Nando Reis e Marisa Monte, dele para você guardar o amor. A Unesp FM está apresentando Pé na Estrada, referência no forró brasileiro e dona de uma trajetória marcada por grandes sucessos. A Fala Mansa apresenta ao público o novo álbum A Origem de Tudo, a seguir. Beijo. O projeto simboliza uma nova fase da banda, reafirmando sua capacidade de se reinventar sem perder a essência, mantendo vivo o propósito de levar mensagens otimistas, de fé e esperança através da música. Com composições inéditas, uma regravação e participações especiais de Elba Ramalho, Fagner e Lazo Matumbi, o álbum chega em um momento em que o forró vive um novo fortalecimento no cenário nacional, reacendendo as chamas do gênero e aproximando diferentes gerações. Para a banda, A Origem de Tudo representa um dos trabalhos mais importantes e completos de sua carreira, reunindo maturidade musical, identidade artística e a originalidade que sempre marcou suas composições. O álbum também traz encontros especiais. A faixa Uma Palavra conta com a participação do cantor e compositor Lazo Matumbi, adicionando ainda mais força e identidade à canção. Já Não Existe Amor Maior Que o Seu traz participações de Elba Ramalho e Fagner, reforçando a conexão do grupo com a música popular brasileira e suas grandes referências. A regravação escolhida para o projeto é Quase Um Segundo, clássico da banda Os Paralamas do Sucesso, que ganha uma nova releitura nas mãos do Fala Mansa. A faixa recebeu levadas marcantes de forró, trazendo uma nova atmosfera para a canção. Vamos ouvir Mais Um Dia de Sol, Quase Um Segundo e A Origem de Tudo. Mas...

Fala mansa de Tato, a origem de tudo, antes de Herbert Viana, quase um segundo, abrindo o bloco de Tato, mais um dia de sol. A Unesp FM está apresentando Pé na Estrada. Jenny Mocello lança Brava e transforma identidade, brasilidade e intensidade em novo álbum a seguir. Após um período intenso de novidades, Jenny Mocello apresenta Brava, novo álbum de sua carreira. O projeto consolida uma fase mais íntima, intensa e brasileira da artista. Reunindo 13 faixas ao total, o disco transmuta temas como pertencimento, liberdade, identidade e amadurecimento em música, condensando em seu trabalho nomes como Ney Matogrosso, Xênia Franz, Marcelo Tofani, Dani Black e Helena Dara, a cantora mergulha em sua brasilidade e organiza um lançamento que divaga sobre diferentes partes de sua trajetória. O disco ainda parte de uma artista atravessada por múltiplas referências culturais, que encontra nos versos de cada composição um lugar de importância e soma. Na parceria com Ney Matogrosso, vamos ouvir Fome e, na sequência, a faixa que dá nome ao álbum, Brava.

0: Jenny Mocelo, Della Brava, abrindo o bloco com o Ney Matogrosso, Fome. A Unesp FM está apresentando Pé na Estrada. A cantora e atriz Terra Blanco, neta do compositor e arquiteto Billy Blanco, falecido em 2011, lançou recentemente o álbum Nem Tudo São Dores, seu primeiro trabalho de estúdio pela gravadora Quarup. A seguir.
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0: O disco se constrói como um manifesto emocional que ressignifica a tristeza por meio da música, com 8 faixas conectadas por temas como o fim de relações, identidades e ciclos. As canções se desenvolvem como um percurso que transforma essas experiências em expressão artística. O álbum reúne 8 faixas entre composições autorais e releituras de nomes como Chico Buarque, Dolores Duran e Baden Powell. Com produção de Bruno Cunha e Will Gordon, o disco apresenta uma sonoridade que transita entre o acústico e o contemporâneo e mistura 9 MPB, soul, samba, reggae e bossa nova. E Ney Matogrosso retorna na programação, agora com Terra, na canção Histórias Mal Contada. E na sequência, com a participação de Marcel Powell, Samba Triste.

0: Terra e Marcel Powell, de Billy Blanco e Baden Powell, Samba Triste. Abrindo o bloco com Ney Matogrosso, de Paulinho Mendonça e Bilinho Blanco, Histórias Mal Contada. A Unesp FM está apresentando Pé na Estrada. Chegou Sem Bal, álbum que reúne Vicente Barreto e Zé Cabaleiro, com produção luxuosa de Rafa Barreto. Confira.
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0: Sem Bal apresenta 12 músicas compostas por Vicente Barreto e Zé Cabaleiro, firmando parceria iniciada em 2010, ano em que os artistas se conheceram, apresentados pelo produtor Elton Altman. Contudo, a parceria somente engrenou a partir de 2020, durante a pandemia de Covid-19. De lá para cá, Vicente Barreto e Zé Cabaleiro compuseram mais de 30 músicas com melodias de Barreto letradas por Baleiro. Da safra farta, 12 foram recolhidas para compor o repertório inteiramente autoral do álbum Sem Bal, sendo que outras 4 músicas, Zig Zag, E Flor, Flor de Cimento e Saudade de Te Ver Paraíba, já tinham sido gravadas recentemente nos 2 últimos álbuns de Barreto, Paleolírico, de 2022, e Na Força e na Fé, de 2024. As 2 últimas em dueto com o próprio Baleiro. Vamos ouvir a faixa que dá nome ao álbum, Sem Bal, e na sequência, Vento Bom.

0: Vicente Barreto e Zé Cabaleiro, dele Vento Bom, abrindo o bloco Sem Bal. A Unesp FM está apresentando Pé na Estrada.
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0: Tiê está de volta com um novo álbum intitulado Esgotada. Composto por 8 faixas, essencialmente autorais, o EP é o primeiro volume de um projeto fonográfico duplo que terá continuidade no segundo semestre, com o lançamento de Amorosa. A gente confere Contato. E na sequência, o novo hit de Marisa Monte e Seu Jorge e a música Quando Chego. A canção é uma parceria inédita que traz uma atmosfera leve e acolhedora, destacando a importância de desacelerar o ritmo, contemplar a natureza e curtir a simplicidade do cotidiano.
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0: Marisa Monte, Seu Jorge, dele e Arnaldo Antunes, Quando Chego, abrindo o bloco, Tiê, dela, Contato. A Unesp FM está apresentando Pé na Estrada. Gabi Melim apresenta o álbum audiovisual Escapismo, a seguir.
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0: A cantora exibiu com exclusividade as 15 faixas do novo projeto, que tem direção de Sérgio Lima, direção criativa de Duda Beat, que também divide vocais com Gabi Melim na faixa Belo Horizonte, e produção musical de Cassim. O projeto conta com a participação de nomes de destaque na música brasileira, como Luísa Sonza, Maria Cadu, Ana Gabriela e Mestrinho. Segundo Gabi, Escapismo fala sobre fugir, mas também sobre voltar, sobre se perder, sobreviver e, aos poucos, reencontrar a própria essência no meio do ruído do mundo. Destacamos Mexe com o Meu Juízo, com o Mestrinho, e Um Salve, com Maria Gadu.

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1: Gabi Melini e Maria Gadu, de Gabi Um Salve. Antes com o Mestrinho, Mexe com Meu Juízo. E vamos ficando por aqui. Prazer enorme estar com você. Operação de áudio, Silvestre Oliveira. Eu sou Silene Barros. Continue com a Unesp FM e até mais.

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3: 21 horas e 59 minutos.
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0: Olá, abrimos esta edição com Franz Schubert, compositor nascido em Viena em 31 de janeiro de 1797. O pai de Schubert, um modesto professor, ensinou a ler e a escrever aos 5 anos, além de introduzi-lo ao violino aos 8. Desde cedo, Schubert demonstrava grande admiração por compositores como Mozart, Haydn e Beethoven. Apesar de sua breve existência, ele viveu apenas 31 anos. Schubert foi extremamente produtivo. Deixou um vasto legado de composições que representam um dos pontos culminantes do romantismo alemão. Entre suas obras de câmara, destaca-se o Quinteto para Piano em Lá Maior, conhecido como A Truta, composto em 1819. Esta peça, marcada por sua espontaneidade e imensa popularidade, encanta pela simplicidade e beleza melódica, com um caráter terno e juvenil. Vamos ouvir o tema das variações.

Este foi o tema das variações extraído do quinteto para piano em Lá Maior, conhecido como A Truta, de Franz Schubert. 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Seguimos com Antônio Vivaldi e Giuseppe Verdi.

Esta foi a Sinfonia Abertura da ópera intitulada Luisa Miller, de Joseph Verdi. Antes, o primeiro movimento alegro do concerto denominado Outono, de As Quatro Estações, de Antônio Vivaldi. 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Ralph Vaughan Williams, compositor britânico, nascido em 1800.

do modo modal. Uma de suas mais conhecidas obras é a Fantasia sobre Green Leaves, baseada em uma melodia popular inglesa. Essa peça foi usada como interlúdio entre duas cenas do quarto ato da ópera Sir John Love. Sir John apaixonado, demonstrando sua habilidade em fundir tradição e originalidade. Vamos ouvir a Fantasia sobre Greensleeves, de Ralph Vaughan Williams.

Esta foi a fantasia sobre Greensleeves, de Hal Vaughan Williams. 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Neste bloco, Piotr Ilitch Tchaikovsky e Nikolai Rimsky-Korsakov.

Este foi o largo e majestoso, lento, alegro num tropo, tranquilo, da suíte Sherazade, Opus 35, de Nikolai Rimsky-Korsakov. Antes, ouvimos a canzoneta andante do Concerto para Violino e Orquestra em Ré, Opus 35, de Piotr Ilyich Tchaikovsky. 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Heitor Villa-Lobos foi um compositor incrivelmente prolífico, conhecido por sua facilidade e espontaneidade na criação musical. Suas influências foram tão diversas quanto seu próprio estilo, refletindo a riqueza cultural do Brasil. Ainda jovem, ele viajou pelo país em busca da essência sonora brasileira e, mais tarde, aprofundou seus estudos em Paris. Villa-Lobos raramente era visto sem um charuto e um sorriso no rosto. Ficou conhecido por seu carisma e simpatia, e principalmente por seu empenho em defender e valorizar a música brasileira. Como educador, teve um papel importante na formação musical do país, ao introduzir a disciplina de canto orfeônico nas escolas de ensino médio durante o governo de Getúlio Vargas. Entre as inúmeras honrarias que recebeu, destaca-se o título de Doutor Honoris Causa, concedido pela Universidade de Nova York. Villa-Lobos foi o primeiro presidente da Academia Brasileira de Letras e atuou como regente de diversas orquestras no Brasil e no exterior, em países como Alemanha, Argentina, Áustria, Estados Unidos, França, Portugal, Grécia, Espanha e Itália. Sua profunda admiração por Johann Sebastian Bach inspirou a célebre série Bachianas Brasileiras, escritas entre 1930 e 1945, na qual homenageia o estilo barroco com uma fusão singular da música erudita europeia com elementos da música popular brasileira. Cada movimento dessas obras recebeu dois títulos, um com referência a Bach e outro de cunho brasileiro. Entre os trechos mais conhecidos estão a Tocata, o Trenzinho do Caipira, Quarto Andamento da Bachianas número 2, a Ária Cantilena da Bachianas número 5, e das Bachianas número 4, o coral Canto do Sertão e a Dança Miudinho. De Heitor Villa-Lobos, destacamos a Tocata, o Trenzinho do Caipira da Bachianas número 2, e a Ária Cantilena da Bachianas número 5. Vamos ouvir-os.

Ouvimos Heitor Villa-Lobos a tocata O Trenzinho do Caipira, da Baquianas número 2, e a ária Cantilena, da Baquianas número 5. E chegamos ao final de mais um programa Clássicos Unesp. Produção, Fátima Belisário. Trabalhos técnicos, Paulo Sérgio Pepa de Carvalho. Apresentação, Pedro Norberto. Fonte pesquisada, Guia da Música Sinfônica Clássica, de François-René Transfort, editora Nova Fronteira. Obrigado pela sua audiência e companhia. E até o próximo programa.

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2: 22 horas e 59 minutos.
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Música Interior, um convite à reflexão e ao relaxamento. Nesta uma hora, você vai encontrar músicas que acalmam, tranquilizam e relaxam suas tensões. Começamos com o pianista italiano Alfonso Gugliucci, interpretando Mother's Heart.

Alfonso Gugliucci, Mother's Heart. Paz e saúde para você que acompanha música interior.

verdadeira prosperidade começa no coração em paz e na mente cheia de gratidão. Seguimos com o pianista e tecladista Joey Alexander Shephart e a composição Beautiful Girl, e David Toke com Meditation.

David Toke, Meditation, abrindo o bloco, Joey Alexander Shepherd com Beautiful Girl. 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

jornada para a paz começa no interior, onde o amor próprio floresce, irradiando positividade. Neste bloco, a pianista, compositora e vocalista Fiona Joy Hawkins, do álbum Blue Dream, de 2008, destacamos a faixa Feeling Sunshine. E na sequência, o guitarrista Tommy Bear, com Sweet Dreams.

Tommy Bear, Sweet Dreams. Abrindo o bloco, Fiona Joy Hawkins, Feeling Sunshine. Uma ótima noite para você que acompanha a música interior. Cada ato de bondade é um elo na corrente que une o mundo em uma rede de paz rumo ao amor. Seguimos com Sherry Finzer e Greg Maroney, do álbum Somewhere New, de 2018, destacamos a faixa The Beauty Lies Within. E na sequência do mesmo álbum, a composição Golden Daybreak, com a participação de Mark Holland.

Sherry Finzer e Mark Holland, Golden Daybreak. Abrindo o bloco, Sherry Finzer e Greg Maroney, The Beauty Lies Within. 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

paz para acalmar, tranquilidade para refletir e positividade para seguir em frente. Neste bloco vamos ouvir Ed Ribeiro Lima e a composição As Terças. E na sequência, Bill Douglas, do álbum Circle of Moons, Island of Woods.

Um ótimo descanso para você que está envolvido nesta sintonia. A paz exige quatro condições essenciais: verdade, justiça, amor e liberdade. Neste bloco, o guitarrista, violonista, arranjador e compositor Ulisses Rocha e o músico Beto Bertolini, do álbum Brazilian Birds, destacamos De Cara para o Sol. E na sequência, Andrei Setileiro, do álbum Mundo das Águas, Lagos, vamos ouvir Estesia.

Andrei Setileiro, Estesia. Abrindo bloco, Ulisses Rocha e Beto Bertolini, De Cara para o Sol. Vamos ficando por aqui. Fontes pesquisadas, pensador.com, no Instagram, Despertar o Divino e de Alma para Alma. Estúdio de gravação, Silvestre Oliveira e Wagner Barros. Produção, Silene Barros. Apresentação, Marina Fontanelli. Uma boa noite e um bom descanso.

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4: 23 horas e 59 minutos.
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3: 0 hora e 59 minutos.
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7: Olá, está no ar Rádio Saudade. E começamos nosso programa com um clássico do jazz, Unforgettable. Unforgettable, considerada uma das canções de amor mais icônicas de todos os tempos, foi lançada em 1951. Composta por Irving Gordon, tanto na melodia quanto na letra, a música celebra um amor tão profundo e verdadeiro que se torna inesquecível. Ao longo da canção, a repetição do adjetivo unforgettable, que significa inesquecível, reforça a ideia de um sentimento que resiste ao tempo e à distância. A letra sugere que o amor compartilhado entre duas pessoas é tão marcante que permanece eternamente na mente e no coração de quem o vive. Vamos ouvir Unforgettable, um clássico e atemporal, imortalizado na voz inconfundível de Nat King Cole.

0: Este foi Nat King Cole e sua interpretação para Unforgettable.
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Esta foi Marilyn Monroe e sua interpretação para Kiss. Antes, Angela Maria, Divaldo Gouveia e Jair Amorim, O Bilhete. Também ouvimos Francisco Alves, do Gilberto de Carvalho, No Tempo da Valsa. Claudete Soares, no Rádio Saudade.

0: Claudete Soares, carioca, nascida em 31 de outubro de 1935, começou a cantar aos 10 anos de idade. Após participar de diversos programas de calouro, chamou atenção no programa Arraia Miúda, apresentado por Renato Mursi na Rádio Nacional.
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0: Inicialmente destacou-se interpretando baiões, o que lhe rendeu o apelido de Princesinha do Baião, dado por Luiz Gonzaga. Entretanto, nos anos de 1960, Claudete reinventou sua carreira ao se aproximar da bossa nova, gênero em ascensão na época. Com sua voz suave e interpretação sofisticada, passou a ser uma das grandes intérpretes do estilo, dando nova dimensão a composições de nomes como Tom Jobim, Vinícius de Moraes e Carlos Lyra.
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0: Essa transição marcou uma nova fase em sua trajetória artística, consolidando seu nome como uma das vozes mais elegantes da música popular brasileira. Vamos ouvir Claudete Soares com O Cravo Brigou com a Rosa, Pra Que Chorar e Samba do Avião.

0: Esta foi Claudete Soares, de Tom Jobim, Samba do Avião, do Vinícius de Moraes e do Baden Powell, Pra Que Chorar, e do Jorge Benjor, O Cravo Brigou com a Rosa.
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Ouvimos José Alberto El Canario com Mi Gran Amor Te Di, uma versão em espanhol de And I Love Her, música dos Beatles. Antes, Paul Anka com Times of Your Life. Ouvimos também Johnny Mathis, Chances Are. Agora no Rádio Saudade, o trio Los Panchos.

0: Los Panchos, também conhecidos como Trio Los Panchos, surgiram em 1944 na cidade de Nova York. Seus fundadores e primeiros membros foram Alfredo Gil e Chucho Navarro, ambos mexicanos, e Hernando Avilés, de Porto Rico. Cada integrante do trio tocava violão e cantava.
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0: o trio conquistou fama internacional com suas canções românticas, especialmente na América Latina, onde ainda são reconhecidos como um dos melhores trios de todos os tempos.
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0: Em 1948, realizaram sua primeira viagem ao Brasil, que durou 3 meses. Logo após regressarem a Nova York, teve início a chamada Época de Ouro do grupo.
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0: Nessa fase, o trio alcançou enorme sucesso em toda a América Latina, participando de filmes e tendo suas músicas amplamente tocadas em Cuba, Porto Rico, República Dominicana, Norte do México e Sul dos Estados Unidos. Durante seus 50 anos de história, o trio passou por várias mudanças em sua formação, mas a essência do grupo, seu estilo musical único, permaneceu viva. Até hoje, Los Panchos são lembrados como referência no gênero bolero e na música romântica latina. Vamos ouvir Trio Los Panchos com Malagueña, Noche de Ronda e História de um Amor.

Quatro Ases e um Coringa, do Assis Valente, Coração Bateu Demais. Antes, Wilson Miranda, do Tito Madi, Saudade Querida, e Jamelão, do Lupicínio Rodrigues, Foi Assim.

Rádio Saudade tem produção da Fátima Belisário. Estúdio de gravação, Silvestre Oliveira. Apresentação, Marina Fontanelli. Muito obrigada pela audiência e até o nosso próximo encontro.

0: E chegamos ao final de mais uma audição do Rádio Saudade. 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
3: 1:59.
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3: 2:59. 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
3: 3:59.
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5: 4 horas e 59 minutos.
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7: Olá, a Unesp FM apresenta Brasil Instrumental, a competente e inspirada produção dos nossos compositores. Uma hora de música instrumental brasileira para você. Passam hoje por aqui Gaia Vilmer e Jacques Morilembaum, Rafael Beck e Felipe Montanaro, André Memari e Danilo Brito, Letieres Leite Quinteto, Luiz Essa e muito mais. Saiu o segundo single do álbum Vento no Aço, parceria entre Carlos Malta, o flautista, clarinetista e saxofonista, e Alexandre Elias, guitarrista. Corcovado de Tom Jobim, em um arranjo que mistura a flauta e a guitarra com elementos da música eletrônica, da eletroacústica e do jazz contemporâneo. Os dois artistas vão lançar em breve o álbum Vento no Aço. Confira essa faixa a seguir.

Carlos Malta e Alexandre Elias, de Tom Jobim, Corcovado. A Unesp FM está apresentando Brasil Instrumental. Seguimos com Gaia Vilmer e Jacques Morelenbaum e o álbum Trem das Cores. Trem das Cores é um trabalho em homenagem à música de Caetano Veloso, artista fundamental nas vidas de Gaia Vilmer e Jacques Morelenbaum. A ideia, além do amor e imenso prazer em trabalhar juntos com a obra de Caetano, foi celebrar seus 80 anos no final de 2022 e, principalmente, valorizá-lo como compositor, para além da sua beleza como cantor e poeta. E, por isso, a ideia de uma viagem instrumental por sua música. Gaia e Jacques trabalharam pela primeira vez juntos em 2018, numa homenagem aos 70 anos de Egberto Gismonti, com uma série de shows pelo Brasil realizados por Gaia e a gravação do disco Folia, The Music of Egberto Gismonti, com Gaia Vilmer, Large Ensemble e Jacques sendo um dos convidados. Desde então surgiu a vontade de fazerem algo, e durante a pandemia veio a ideia de um disco juntos, e logo a ideia de prestarem uma homenagem a Caetano Veloso. O trabalho em parceria com a gravadora Biscoito Fino foi gravado em setembro de 2022 e lançado em agosto de 2023. O disco contou com a participação especial de Mônica Salmazo em duas faixas. Jacques Morelenbaum é violoncelista, compositor, arranjador e produtor musical. Colaborou com nomes importantes da música brasileira, como o próprio Caetano, além de Tom Jobim, Gilberto Gil e Egberto Gismonti. Ele gravou e arranjou para muitos discos importantes da música brasileira. Atuou no quarteto Jobim Morelenbaum e em duo ou trio com Ryuichi Sakamoto. Gaia Vilmer é saxofonista, compositora, arranjadora e produtora musical e se divide entre o Brasil e os Estados Unidos. Gaia vem se destacando no cenário do jazz contemporâneo e já colaborou com Egberto Gismonti, Hakalan, Bob Moses, Frank Kalber, entre outros. Do álbum Trem das Cores, destacamos as faixas Trilhos Urbanos e Tropicália.

Soraya Wilmer, Jacques Morelembaum, de Caetano Veloso, Tropicália. Abrindo o bloco, Trilhos Urbanos. E a Unesp FM segue apresentando Brasil Instrumental, o talento e a magia do compositor brasileiro. Seguimos com o flautista Rafael Beck e o pianista Felipe Montanaro e o álbum Fantasia Brasil 2, lançado pela gravadora Biscoito Fino. O repertório é formado por canções e temas instrumentais da música brasileira, com composições de Chico Buarque, Gilberto Gil, Guilherme Arantes, Mu Carvalho e Paulinho Tapajós, além de um tema autoral do duo. Os músicos se conheceram em janeiro de 2023 e encontraram em comum a paixão pela música instrumental e referências de artistas como Hermeto Pascoal, César Camargo Mariano, Egberto Gismonti, entre outros. Nascidos no estado de São Paulo, Rafael mora em Atibaia e Felipe em Bragança Paulista. Rafael Beck é flautista e compositor, com uma carreira dedicada à música popular brasileira. Já dividiu o palco com Dominguinhos, Yamando Costa, Hermeto Pascoal e Nailor Proveta, entre outros. E participou de diversos festivais de destaque no país, como o Ipatinga Live Jazz e o SP Choro em Jazz. Felipe Montanaro é um multi-instrumentista que tem o piano como instrumento principal. Em seu currículo constam atuações ao lado de nomes como Toninho Ferragutti e Filó Machado. E suas influências vão do jazz à música instrumental brasileira e à música erudita. No álbum Fantasia Brasil 2, destacamos as faixas Sapato Velho e Refazenda.

Rafael Beck e Felipe Montanaro, de Gilberto Gil, Refazenda, abrindo o bloco de Mu Carvalho, Cláudio Nutti e Paulinho Tapajós, Sapato Velho. A Unesp FM está apresentando Brasil Instrumental. Neste bloco, um álbum produzido em 2020 pelo pianista André Memari e o bandolinista Danilo Brito, chamado Nosso Brasil, com belas releituras de antigos choros. A essência brasileira de Danilo Brito, bandolinista, e as diferentes matizes de Memari, pianista, aliadas às suas características comuns de virtuosismo, emoção e sutilidade, formam esse duo de brasilidade, perfeição musical e sentimento. No repertório, além de composições próprias dos dois artistas, temos Pixinguinha, Garoto, Zequinha de Abreu, Ernesto Nazaré, Anacleto de Medeiros, Tia Amélia e outros. Vamos ouvir Batuque e Amoroso.

André Memar e Danilo Brito, de Garoto e Luiz Bittencourt, Amoroso, abrindo o bloco de Ernesto Nazaré, Batuque. A Unesp FM está apresentando Brasil Instrumental, o talento e a magia do compositor brasileiro. O Enigma Lechel, álbum de estreia do Letieres Leite Quinteto, é uma charada e uma ponte. O vasto universo da percussão afro-baiana traduzido em linguagem de jazz. Ou jazz traduzido para o universo da percussão baiana. Seja qual for a ordem, essa pareceu ser a missão artística da vida de Letieres Leite, falecido em 2021, aos 61 anos. Neste álbum, o quinteto pousa o seu olhar na essência da música percussiva, usando uma clássica identidade instrumental do jazz com repertório original. Formado pelos integrantes Luizinho do Gege, percussões, Ludson Galter no contrabaixo, Marcelo Galter nos teclados, Tito Oliveira na bateria e Letieres Leite, sax e flautas, vamos ouvir as faixas Casa do Pai e Honra ao Rei.

Letieres Leite Quinteto de Letieres, Honra ao Rei, e abrindo o bloco Casa do Pai. No Brasil Instrumental, agora Luiz Essa. Para encerrar o programa, vamos ouvir Luiz Essa, pianista, arranjador, maestro e compositor brasileiro, um dos fundadores do lendário Tamba Trio. Nascido no Rio de Janeiro, ele revolucionou a harmonia da bossa nova e do samba jazz, influenciando gerações de músicos como Milton Nascimento, Edu Lobo e Caetano Veloso. Descendente do escritor português Essa de Queiroz, Luiz Essa, que a rigor teve uma formação de músico erudito, aplicou todo esse conhecimento clássico na música popular. Durante sua carreira, sempre foi muito requisitado, não só para gravar com artistas famosos, como para apresentações em casas noturnas do Rio de Janeiro e de São Paulo. Para muitos estudiosos, Luiz Essa era considerado o mais completo pianista da música popular que já tivemos. Essa faleceu em maio de 1992. Vamos ouvir Minha Namorada.

Luiz Essa, de Carlos Lira e Vinícius de Moraes, Minha Namorada. E nós vamos ficando por aqui. Fontes pesquisadas, biscoitofino.com.br, revista Prosa, Verso e Arte.com, jornal.usp.br, cultura.uol.com.br e spotify.com. Estúdio de gravação Paulo Pepa. A produção é de Silene Barros. A apresentação de Wellington Leite. Obrigado pela companhia, um abraço e até mais.

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1: 5 horas e 59 minutos.
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2: 6:59.
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5: Olá, muito obrigado pela companhia. É sempre bom ter você conosco aqui na Unesp FM. Pelo seu rádio, pela internet também, o Musical 105 começa agora. Uma hora de música internacional para você aqui na Unesp FM. Seleção musical, Sérgio Magson. Paulo Pepa na operação de áudio. Eu sou Wellington Leite. Daqui a pouquinho a gente vai ouvir grandes sucessos da música mundial. Raindrops Keep Falling on My Head. Vamos ouvir também Oh Girl com Paul Young e vários outros sucessos. A gente abre com Chicago, Happy Man.

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Musical 105, Johnny Rivers, Sunny. Você ouviu também BJ Thomas, Raindrops Keep Falling on My Head, de 69. Você ouviu também The Loving Spoonful, Lonely. Uma bela quarta-feira para você. A gente traz agora Crowded House, Better Be Home Soon.

105,7 Simple Red, um clássico de 87, The Right Thing. Você ouviu também Dusty Springfield, Son of a Preacher Man. Trouxemos também Cat Stevens, Father and Son. Agora tem Al Green cantando How Can You Mend a Broken Heart?

Este foi Elton John, Onesp, Sad Songs, Say Too Much. Você ouviu também The Five Star Step com O Child e também Oh Girl com Paul Young, de 1990 essa gravação. Uma bela quarta-feira para você, agora tem Don McLean, American Pie.

0: The OJs, encerrando o Musical 105 desta quarta-feira, Love Train. Você ouviu também It's Raining Again, com Supertramp. A seleção musical foi de Sérgio Magson, Paulo Pepa na operação de áudio. Eu sou Wellington Leite. Continue conosco, vem chegando um bloco de informações e na sequência eu volto com o Manhã Popular Brasileira.
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4: 8 horas. 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
5: Bom dia. Esta é a edição de quarta-feira, 19 de agosto. A Unicamp recebe inscrições para vagas remanescentes, com opção para refugiados. Mestrado profissional em propriedade intelectual e transferência de tecnologia para inovação encerra amanhã o prazo para participar do Exame Nacional de Acesso. Câmara discute violência contra mulheres no ambiente escolar. Programa de incentivo à leitura na educação infantil recebe inscrições de projetos. O Cidade Universitária está no ar. A Unicamp abriu inscrições do processo seletivo para vagas remanescentes em 2027, com nova opção para estudantes em situação de refúgio. Juliana Sangion tem os detalhes.
6: As inscrições podem ser feitas até o próximo dia 28 de agosto pela página da Conveste na internet, que é conveste.unicamp.br. São oferecidas 699 vagas em diversas opções de cursos de graduação da Unicamp. Este ano, a novidade anunciada pela Conveste é que podem se inscrever no processo estudantes estrangeiros que sejam solicitantes de refúgio ou pessoas em situação de risco no país de origem ou ainda migrantes beneficiários de políticas humanitárias do governo brasileiro. Além desses candidatos, podem se inscrever no processo alunos da Unicamp, desde que o curso pretendido seja diferente do curso atual, alunos de outras instituições de ensino superior, nacionais ou estrangeiras, e também portadores de diploma. As duas fases do processo são fase 1, prova de leitura e interpretação de textos e uma prova de conhecimentos específicos, e fase 2, análise de compatibilidade de currículo. Além dessas duas fases, há provas de habilidades específicas para o curso de dança. No caso dos candidatos estrangeiros solicitantes de refúgio, a Conveste informa que haverá apenas uma fase única, de análise de compatibilidade curricular. A taxa de inscrição é de R$ 235,00 e pode ser paga até o dia 31 de agosto. Estudantes da Unicamp e pessoas em situação de risco ou refúgio têm isenção da taxa. O edital, com todas as regras do processo, está disponível na página da Convest na internet. Juliana Sangion, da Rádio Unicamp.
5: Inscrições abertas para o Exame Nacional de Acesso ao Mestrado Profissional Gratuito em Propriedade Intelectual e Transferência de Tecnologia para a Inovação, o PROFINIT. São 570 vagas em todo o país e 12 na Unesp em Botucatu. O programa é voltado para portadores de diploma de graduação em qualquer área do conhecimento. Giovana Keiko tem mais informações.
7: O curso é 100% gratuito e tem duração de até 24 meses. O mestrado profissional é na modalidade presencial na Faculdade de Ciências Agronômicas da Unesp, em Botucatu. O PROFINIT é um programa nacional de pós-graduação stricto sensu com o objetivo de formar recursos humanos altamente qualificados para os núcleos de inovação tecnológica, bem como o empreendedorismo de base tecnológica e a gestão de ecossistemas de inovação que envolvam o setor acadêmico, empresarial e governamental. O Exame Nacional de Acesso possui duas etapas. A primeira é a prova nacional, realizada online, no dia 12 de setembro, às 14h. E a segunda etapa é uma análise curricular realizada pela Comissão Acadêmica Institucional da Unesp. O avanço para a segunda etapa acontece para o candidato que obter nota igual ou maior que 5. Além da inscrição, é necessário o pagamento da taxa de R$ 350,00 até a data de encerramento das inscrições, que deve ser feito pelo site profinit.org.br. Com supervisão de Fábio Toledo, Giovana Keiko, Rádio Unesp FM.
5: Violência contra mulheres em escolas e universidades públicas foi o tema de debate na Câmara dos Deputados. Um projeto que torna crime disseminar discursos de ódio contra mulheres aguarda a votação. Maria Neves acompanhou os debates.
8: Participantes de debate sobre misoginia nas universidades e escolas públicas denunciaram o aumento da violência contra mulheres nessas instituições de ensino. A presidenta da União Brasileira dos Estudantes Secundaristas, Roberta Pontes, lembrou três casos recentes de estupro e assassinato de meninas em escolas.
9: Há pouco, cerca de um ano atrás, uma menina chamada Alicia Valentina, de apenas 11 anos, foi brutalmente assassinada dentro da sala de aula por dizer não. Recente, três meninas foram esfaqueadas dentro da sala de aula pelo mesmo motivo. E uma semana atrás, duas meninas foram estupradas de forma coletiva dentro da sala de aula.
8: A presidente da União Nacional dos Estudantes, Bianca Borges, citou um levantamento do Tribunal de Contas da União de 2015, segundo o qual 67% das estudantes brasileiras já tinham sofrido violência por parte de homens. De acordo com a representante estudantil, esse foi o dado mais recente que encontrou sobre o assunto. O mesmo estudo teria apontado que 36% das vítimas deixaram de participar de atividades acadêmicas por medo de violência. Na opinião de Bianca Borges, esse dado demonstra a dificuldade das instituições de ensino para garantir mecanismos de acolhimento das vítimas e de responsabilização dos agressores.
10: O homem que praticou a violência, ele não está evadindo da sala de aula. Ele continua sendo aceito pela instituição, ele continua sendo aceito dentro do seu círculo social. Então, é a violência como um método para a nossa exclusão de espaços que historicamente nos foram negados, do nosso pleno potencial de realização, que se dá em grande parte a partir da educação.
8: Dentre as soluções possíveis para o problema, as participantes da audiência destacaram a necessidade de ações integradas entre as universidades e das instituições de ensino com outros órgãos, como Ministério e Defensoria Públicos. A criação de órgãos internos às instituições, como ouvidorias e corregedorias comandadas por mulheres, também seria uma etapa da solução, como ressaltou a coordenadora do Programa de Extensão da Universidade Federal do Espírito Santo, Roseli Silva Pires.
11: Quando é que um professor vai ser penalizado? Quando é que um estudante vai ser penalizado? Quando a estrutura que faz a avaliação e a dosimetria dessa violência tiver uma equipe de mulheres comprometida. Enquanto as ouvidorias, as corregedorias forem coordenadas, dirigidas por homens, por professores, nós vamos continuar levando estudante para fazer a denúncia no Fala BR e as denúncias serão jogadas para debaixo do pano.
8: O projeto que torna crime disseminar discursos de ódio contra mulheres, inclusive por meio da internet, já foi aprovado no Senado. Na Câmara, está pronto para ser votado pelo plenário. Da Rádio Câmara de Brasília, Maria Neves.
5: Inscrições abertas para seleção no programa Leitura e Escrita na Educação Infantil. O prazo vai até 9 de setembro. Dilson Santa Fé tem os detalhes.
12: Começaram nesta segunda-feira, 17 de agosto, as inscrições para a seleção de projetos de universidades e institutos federais que vão ofertar formação continuada a profissionais da educação infantil em 2027. As instituições interessadas têm até 9 de setembro para apresentar as propostas por meio do módulo do programa Leitura e Escrita na Educação Infantil no Sistema Integrado de Monitoramento, Execução e Controle, o SIMEC. Podem participar instituições que atendem aos requisitos do edital, entre eles experiência em formação de professores da educação infantil e atuação em pesquisa e extensão na área. A iniciativa prevê até 154 mil vagas, distribuídas em 4.406 turmas em todo o país. A formação será destinada prioritariamente a professores que atuam em creches e pré-escolas. O resultado final da seleção está previsto para 30 de outubro. As formações deverão ser realizadas preferencialmente ao longo do ano letivo de 2027. Com redação de Lucília Araújo, da Agência Rádio Gov em Brasília, Dilson Santa Fé.
5: O Cidade Universitária termina aqui. Eu sou Liene Castro e volto amanhã às 8 da manhã.
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3: Olá, uma bela quarta-feira para você. É sempre bom ter você conosco aqui na Unesp FM. Pelo seu rádio, pela internet também, mais uma edição do Manhã Popular Brasileira. Com você até às 11h30 da manhã. Seleção musical, João Flávio Lima. Operação de áudio, Renato Posca. Eu sou Wellington Leite. Daqui a pouquinho a gente vai ouvir aqui na Unesp Paulinho da Viola. Vamos ouvir também Gal Costa, Luiz Melodia e vários outros nomes de hoje e de ontem da música popular. A gente abre com o Djavan cantando dele, Vive. 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

8h24, aqui na Unesp, Maria Creuza cantando Baden Powell, o Paulo César Pinheiro, Lapinha. Você ouviu também Luiz Melodia, do Eduardo Araújo, com muito amor e carinho. Uma ótima quarta para você. Agora tem o próprio Paulo César Pinheiro cantando dele, Quando Eu Me For.

0: 8h32, aqui na Unesp, você ouviu A Barca. Ô Baiana, um rápido intervalo para você, história no prato. E daqui a pouco tem Chico César cantando dele, O Amor é um Ato Revolucionário.
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2: Durante séculos, cozinhar foi um conhecimento transmitido pela observação e pela memória, passado de forma oral dentro das famílias e das comunidades. Ainda assim, em diferentes épocas e culturas, surgiu a necessidade de registrar estas práticas. As futuras gerações agradecem. Bem-vindo ao Clube de Leitura dos Livros de Receitas. E quem conduz a narrativa deste encontro é a pesquisadora Viviane Aguiar, doutora em História Social e professora da pós-graduação Gastronomia, História e Cultura no SENAC. O primeiro registro culinário oficial em língua portuguesa que se tem notícia

0: notícia é o livro de cozinha da infanta Dona Maria, do século XV, que, na verdade, não é exatamente um livro.
1: Eu queria fazer uma diferenciação entre os cadernos manuscritos de receitas, que foram os primeiros escritos de receitas de que se tem notícia, mesmo na Europa, e os livros de receitas publicados editorialmente, que surgem de maneira mais tardia, né? Surgem com a criação da imprensa, né? E se tornam mais comuns já a partir do século XVII para cá. A história desses manuscritos culinários, ela é muito antiga. Muito provavelmente, anteriormente ao século XV, podem ter existido outros manuscritos de receitas, papéis que tinham, né, esse conteúdo culinário, mas que não sobreviveram, que não ficaram até hoje para que a gente possa estudá-los. De concreto, a gente tem alguns cadernos dos conventos portugueses, já no século XVI, XVII, e o livro de cozinha da infanta Dona Maria, que se tornou uma referência como um dos primeiros, se não o primeiro mesmo, registro culinário manuscrito em Portugal.
0: A revelia dos manuscritos, o livro de receitas como conhecemos, com ingredientes, quantidades, modos de fazer, foi uma criação de chefes homens das cortes reais europeias. A França dá a largada em 1651 a um filão literário. O cozinheiro francês é considerado o marco para um modelo seguido por outros países, como Portugal, em 1680, com A Arte de Cozinha. Registrar técnicas e organizar grandes banquetes era uma forma de demonstrar prestígio e registrar regras de etiqueta.
1: Esse livro de cozinha francês, esse pioneiro de 1651, é muito interessante porque ele surge numa tradição que começa a se firmar muito na França, de livros e manuais que têm a intenção de civilizar as pessoas. Então, no momento em que a gente tem uma consolidação das cortes, né, da nobreza, de maneira geral, a gente começa a constituição de uma burguesia que se vê nessa aristocracia e que quer imitar os modos dessa aristocracia para se inserir dentro do que é reconhecido como civilização, vai ser a primeira consumidora de manuais de etiqueta, livros com prescrições de como as pessoas devem se portar. E o eixo desses livros, né, todos esses livros incluem maneiras de como comer e de como se portar corretamente à mesa. E isso se dá de maneira muito intensa na França e também no que diz respeito não só a como comer, mas ao que cozinhar, ao que servir. E é aí que a gente vê surgindo esses livros de cozinha que não por acaso vão ser escritos por homens.
0: Quando a imprensa começa a se desenvolver no Brasil, é publicado o primeiro livro de receitas em território nacional, O Cozinheiro Imperial, em 1840. Assinado apenas pelas iniciais RCM, não traduzia a nossa culinária.
1: Ele não é um livro em que você vai encontrar receitas, digamos assim, brasileiras. Você vai encontrar lá praticamente uma cópia de um livro português que foi publicado no século anterior pelo Lucas Rigaud, que era um chefe de cozinha francês que foi para Portugal, né, trabalhou na corte europeia, trabalhou para a Dona Maria I. Esse livro do Lucas Rigaud, ele é copiado pelo cozinheiro nacional praticamente inteiro. Então tem ali algumas adições de outras receitas, mas grande parte do Cozinheiro Imperial é uma cópia mesmo desse livro português publicado no século anterior.
0: Entre 1860 e 1870, é publicado no Brasil o primeiro livro que tenta definir uma culinária tipicamente brasileira, O Cozinheiro Nacional, obra de autoria desconhecida.
1: A gente tem dentro do Cozinheiro Nacional um esforço para o estabelecimento dos ingredientes nacionais e das receitas nacionais. Então, além de receitas europeias, A gente encontra nesse livro, Cozinheiro Nacional, receitas que vão ter nos nomes a procedência regional. Então, a gente tem, por exemplo, o mingau paulista, os ovos mexidos mineiros, a gente tem o vatapá baiano, a gente tem receitas que vão ganhando os nomes de origens e receitas que hoje a gente já reconhece. Então, está lá, por exemplo, a paçoca de carne, está lá a pamonha, bolo de fubá, galinha ao molho pardo, a gente tem a feijoada já aparecendo no Cozinheiro Nacional.
0: Livros de receitas mostram mais do que ingredientes e instruções de preparo. Revelam como as pessoas viviam, o que cultivavam, quais eram seus costumes e até mesmo as transformações da sociedade ao longo dos séculos. Ou será que não?
1: É muito importante a gente dizer que os livros de receitas, desde o momento em que foram criados, e talvez até hoje, eles nem sempre revelam aquilo que se come no dia a dia. Os livros de receitas, eles são organizados a partir de idealizações das autoras, dos autores. Muitas vezes, e principalmente esses livros mais antigos, eles trazem informações sobre o que talvez se comia nas elites, na nobreza, mas principalmente o que se queria comer, o que era desejável comer e o que era de bom tom comer. Hoje, né, eles mostram muito mais um ideal de sociedade do que o que a sociedade de fato consumia, principalmente as camadas populares. Dificilmente, por meio dos livros, a gente vai ter acesso a essas informações, os livros de cozinha. Eles eram escritos por chefes de cozinha que trabalhavam em cozinhas palacianas, então é muito difícil que a gente tenha informações sobre o que a população comia de maneira geral a partir dos livros de cozinha.
0: História no Prato apresentou um breve resumo dos livros de receitas ao longo dos séculos, conduzido pela pesquisadora Viviane Aguiar. Eu sou Liene Castro e este programa contou com os trabalhos técnicos de Wagner Barros. História no Prato, porque comida também é cultura.
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0: 8h58, aqui na Unesp, trouxemos para você Gal Costa e um clássico de Davi Nasser e Alcir Pires Vermelho, Canta Brasil. Trouxemos também o Paulinho da Viola e Alto Medeiros, do Cartola, Amor Proibido. Você ouviu também Lô Borges, dele, Fernando Brant, Paisagem na Janela. Um rápido intervalo para você com a previsão do tempo e daqui a pouco a gente volta.
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0: O tempo segue estável em todo o estado, de acordo com o IPMET, no site do IPMET da Faculdade de Ciências Meteorológicas do campus da Unesp aqui de Bauru. O tempo deve continuar com predomínio de sol, poucas nuvens e sem chuvas no estado de São Paulo, em razão da atuação de um sistema de alta pressão que favorece a estabilidade atmosférica e a manutenção do tempo seco. Com isso, a umidade relativa do ar tende a permanecer baixa durante a tarde, enquanto as temperaturas seguem elevadas ao longo do dia. Agora em Bauru, nós temos 23 graus e 7 décimos. A umidade relativa do ar está em 57%. 8h59.
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0: 9h01, uma bela quarta-feira para você. Estamos de volta com o Manhã Popular Brasileira. Daqui a pouquinho a gente vai ouvir juntos aqui na Unesp, Lenine, Roberta Sá, Belchior, Zélia Duncan e vários outros grandes nomes. A gente abre com Elis Regina, do Baden Powell e Vinícius de Moraes, Canto de Ossanha.

9 horas e 11 minutos, aqui na Unesp, Gilberto Gil, dele e Lê Aiê. Trouxemos também o Diogo Nogueira cantando do Chico Buarque de Djavan, Tanta Saudade. Ouça agora a voz e o piano de Eliane Elias, do Dorival Caymmi, Doralice.

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0: 21, aqui na Unesp, você ouviu Pedro Paulo Malta e Pedro Mir, do Noel Rosa, Tudo o que você diz. Trouxemos também Silvia Machete, dela, Eu só quero saber de você. Um rápido intervalo, memória sonora da Unesp FM 35 anos. E daqui a pouco tem Belchior, dele, Velha Roupa Colorida.
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7h42, aqui na Unesp, Roberta Sá, do Chico Chaves e Zé Renato, Fica Melhor Assim. Trouxemos ainda a Zélia Duncan, Ou Tudo ou Nada. Você ouviu também Tamara Assunção, do Ataúfo Alves, Laranja Madura. Agora tem o Zé Ricardo, cantando dele, Edu Krieger, Encanto de Fada.

0: 9h54, aqui na Unesp, trouxemos para você Martinália, do Carlos Caetano, Água de Chuva no Mar. Você ouviu também Lenine, dele, Lula Queiroga, Alzira e a Torre. Um rápido intervalo, chegando o Colunistas Unesp para você. Daqui a pouco a gente volta.
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3: Olá, eu sou a professora Márcia Lopes Reis, Departamento de Educação, Faculdade de Ciências da Unesp em Bauru. Essa é uma coluna em que mensalmente nós refletimos sobre as políticas públicas de educação e o impacto que elas têm no nosso cotidiano. Especificamente nesse mês, uma vez divulgadas as notas do IDEB, nós podemos pensar um pouquinho sobre o que elas têm significado. A cada 2 anos, portanto, nós nos damos conta de como é que as políticas públicas têm sido implementadas e como é que nós podemos avaliá-las. Como vocês se lembram muito bem por todas outras dimensões da vida, todas as coisas que existem, se existem com alguma qualidade, a gente sempre tenta avaliar. E essa avaliação acaba, então, resultando num número. Esse número, que é o número do IDEB, tem a ver exatamente com esse processo. Nós temos a avaliação do SAEB, que acontece a cada 2 anos, e que é uma prova que os estudantes fazem, né? Um desempenho em língua portuguesa e matemática, que, associado às taxas de aprovação, refletem, então, tanto o aprendizado quanto o fluxo escolar, que é parte precípua das responsabilidades dos gestores, né? Acompanhar quem é o aluno que está faltando mais de 3 vezes na semana, quem é o aluno que já desertou, qual o aluno que está assim apresentando condições, né, e pistas de que ele pode vir a evadir da escola por vários motivos. Pois bem, esse índice bastante complexo, ele aumentou, ele apresentou um crescimento no nível geral. Então, de uma forma nacional, nós podemos perceber que os anos iniciais do ensino fundamental, a média passou de 6 para 6,3, superando o que a gente tinha no Plano Nacional de Educação, que era a meta 6. Nos anos finais, de 5 para 5,3, ainda abaixo da meta de 5,5. E no ensino médio, há um processo de avanço de 4,3 para 4,5, mas a gente permanece aquém da meta proposta, que era de 5. Pois bem, o que é que esses dados querem nos dizer? Que nós continuamos patinando e com problemas nos anos finais do ensino fundamental e no ensino médio. A impressão primeira que se tem, o impacto, né, que se observa quando se lê essas questões, e nós vivemos isso nas nossas famílias e nas nossas comunidades, é que parece que no final dos anos do ensino fundamental e no ensino médio, simplesmente os estudantes deixariam, parariam de aprender, em alguns casos até desaprenderiam, se é que é possível pensarmos assim. Isso traz a complexidade do quanto é importante a gente repensar. Por exemplo, nos destaques regionais, a gente tem Ceará, Paraná e Goiás com dados de um crescimento bastante consistente. No caso de São Paulo, na rede estadual, a gente, apesar de ter um IDEB de 6,6 acima da média nacional, nos anos finais do ensino fundamental a gente ficou com 5,3. E ensino médio, 4,7 para poder gerar aquela média, realmente são bem distantes daquilo que seria a meta colocada. No caso do Rio de Janeiro, a gente tem uma expressão ainda mais evidente. Uma escola municipal consegue, por exemplo, 8,8, e nesse mesmo lugar, no Rio de Janeiro, as escolas estaduais chegam a estar com uma média de 4,7, ou 4,2, o que significa que tem uma distorção e divergem os modos de gestão, tanto da escola estadual como da escola municipal. Os municípios com melhor desempenho, lá Curitiba, a Teresina, né, capital do Piauí, demonstram, por exemplo, que é possível que a gente tenha, como Itaperuna no Rio de Janeiro, escolas no município com condições socioeconômicas não favoráveis e uma gestão que tenha permitido que a sua comunidade de aprendizagem tenha os melhores resultados. Seja de uma forma ou outra, o que nós sabemos é que talvez o IDEB tenha cumprido a sua função de informar um número que diz qual é a qualidade da educação, mas que a qualidade da educação precisa de outros elementos qualitativos que deem uma ideia de um movimento de aprendizagem para além desses índices. Portanto, é uma tarefa para a gente poder pensar como pensadores de políticas públicas em educação, qual seria essa outra forma de avaliar com mais qualidade a educação básica pública no Brasil. Eu sou a professora Márcia Lopes Reis, Departamento de Educação, Faculdade de Ciências, aqui em Bauru. Até.
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0: Voltamos com o Manhã Popular Brasileira para você aqui na Unesp. Daqui a pouquinho vai ter Ginga com Jorge Versilo, vai ter Paula Lima. Vamos ouvir também daqui a pouquinho a Elza Soares. E a gente abre com a Célia, cantando do Loborges, Nando Reis e Samuel Rosa, Dois Rios.

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0: científicas e tecnológicas apoiadas pela FAPESP.
1: Uma equipe da Universidade Federal do ABC desenvolveu um composto químico promissor para o tratamento do Alzheimer. Os pesquisadores sintetizaram moléculas capazes de atravessar a barreira hematoencefálica e degradar as placas beta-amiloides que se acumulam no cérebro de pessoas com a doença. Das 10 substâncias criadas, 3 foram testadas em ratos, com destaque para uma delas pela eficácia e segurança. Nos testes, o novo composto atuou minimizando a perda da memória, a dificuldade de orientação espacial e de aprendizado, além de reverter alterações bioquímicas associadas às placas. O Alzheimer é uma condição neurodegenerativa complexa, sem cura ou causa definida, que afeta cerca de 50 milhões de pessoas no mundo. Os tratamentos atuais são limitados e focam principalmente no alívio de sintomas. Segundo os pesquisadores, a nova substância tem baixo custo em comparação aos medicamentos disponíveis e mesmo que beneficie apenas parte dos pacientes, pois a doença tem várias causas, já representaria um avanço significativo. Apoiado pela FAPESP, o estudo gerou pedidos de patente e a equipe busca parcerias para testes em humanos.
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10h41 aqui na Unesp, Bebeto Castilho, do Dorival Caymmi, a vizinha do lado. E você ouviu também Onde a Dor Não Tem Razão, do Paulinho da Viola, com música ligeira. Ouça agora Francis Raine e Tereza Cristina, do Francis e Abel Silva. Promessas, promessas.

0: 10h58, aqui na Unesp, trouxemos para você Rashid Lineker, deles, Ver em Cores. Você ouviu também Bateu, com Gilsons, Raquel Reis e Mulu. Trouxemos ainda Elza Soares, cantando do Mestre Gato, Eu Agora Sou Feliz. E Vontade é Coisa que Dá e Passa, com a Doris Monteiro. Um rápido intervalo para você e daqui a pouco a gente volta.
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4: 10h59. 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
0: Já voltamos com o Manhã Popular Brasileira e abrindo agora a nossa última meia hora nesta quarta-feira, 19 de agosto, ouça Márcia Castro, do Rafael Altério e Kleber Albuquerque, Logradouro.

11 aqui na Unesp Filarmônica de Pazárgada, Marcelo Segreto, o compositor. Por um fio, você ouve também Céu, do Gui Amabis, Falta de Ar. Agora tem a Júlia Vargas cantando Eva Maria.

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1: Aqui no Manhã Popular Brasileira, você ouviu Karina Burr, da Marina Lima e Antônio Cícero, Tão Fácil. Você ouviu também Dona Zica, da Yara Renoy, Andréa Dias, Vixe Maria. Para fechar a programação de hoje, Zé Cabaleiro, do André Abujamra, Alma Não Tem Cor. A seleção musical foi de João Flávio Lima, operação de áudio Renato Posca. Eu sou Wellington Leite. Continue conosco, vem chegando Conexão daqui a pouco com Eleide Bergamo. E volte com a gente amanhã para a edição de quinta-feira do Manhã Popular Brasileira. Um abraço para você e até mais. Música.

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0: muito bom dia. Hoje é quarta-feira, dia 19 de agosto, e este é o Conexão, uma produção do jornalismo da Rádio Nesp que você ouve em 105,7 FM em Bauru e onde estiver nas plataformas digitais e em radio.nesp.br. Bom dia, Lady Bergamo.
1: Bom dia, Fábio Toledo. Bom dia, ouvintes. Hoje no Conexão temos a aula inaugural do curso de Língua e Cultura Chinesas na Unesp em Assis, o dia D de multivacinação infantil e uma entrevista com uma pesquisadora do CBioClima sobre a regeneração da Mata Atlântica Paulista.
0: Com operação de áudio de Renato Posca, o Conexão está no ar.
1: 11h31. Teve início na última semana o novo curso da Unesp de Língua e Cultura Chinesas, inédito no Brasil e oferecido pelo Campus de Assis. Mais detalhes na reportagem de Michel Amâncio.
2: A aula inaugural aconteceu no dia 13 de agosto, no Cine Piracaia de Assis. A cerimônia contou com os alunos aprovados no vestibular de meio de ano e que compõem a primeira turma do curso. Também estiveram presentes a reitora da Unesp, professora Maísa Furlan, e o embaixador da China no Brasil, Zhu Qingqiao. E o embaixador foi o responsável pela aula magna, com uma apresentação de pouco mais de uma hora em português. Zhu Qingqiao apresentou uma breve história da China, explicou o funcionamento dos ideogramas chineses e deu boas-vindas aos primeiros alunos do curso de Língua e Cultura Chinesas. Em entrevista a vários jornalistas, o embaixador parabenizou a Unesp pelo pioneirismo em oferecer o curso no país e destacou a importância global da aproximação entre Brasil e China.
3: As pessoas chineses, brasileiros, também demandam essa ampliar ainda mais a cultura, a língua, através da língua, né? Conhecer a cultura de dois lados para criar um ambiente social ainda melhor para nossas cooperações, né, que hoje em dia está avançando de uma maneira muito satisfatória, né, e está expandindo para todos os setores e tem significado cada vez mais importante, não só para o Brasil e a China, mas também para o mundo inteiro. Por isso é muito importante. Parabéns para o Unesp, a pioneiro, né, pioneiro de ter esse curso de Língua e Cultura Chinesas aqui no Brasil.
2: Samuel Rodrigues de Oliveira é um dos alunos aprovados no vestibular do meio de ano para a graduação em Língua e Cultura Chinesas. Em entrevista à rádio, Samuel diz que uma das maiores expectativas agora é alcançar a formação com duplo diploma, em que os estudantes com melhor desempenho acadêmico têm a chance de estudar na Universidade de Hubei, na China, a partir do fim do segundo ano do curso de Língua e Cultura Chinesas.
4: Eu vim de Campinas e eu descobri o curso de Língua e Cultura Chinesa entrando pelo site da Unesp mesmo, vendo se tinha aberto alguma vaga, como que os processos, né? Que eu pretendia prestar o vestibular no final do ano. E nisso eu descobri o vestibular do meio do ano que estava abrindo em Ilha Solteira e aqui em Assis. Em Ilha Solteira com os cursos de engenharia e aqui em Assis o curso de Língua e Cultura Chinesa. E de primeiro me chamou muita atenção, por ser um curso novo, fui procurar saber do que se tratava e vi a proposta do curso, de duplo diploma, intercâmbio, aprender a língua e particularmente isso já chamou minha atenção, porque eu sempre gostei muito da cultura oriental, fui procurando ver como funcionava o curso, a história, como foi feito e decidi me inscrever. Fiz o processo, passei e agora estou aqui. A minha principal expectativa e objetivo também é conseguir passar pelo processo e no final do segundo ano ir para o intercâmbio na China para voltar com o duplo diploma e a experiência de conhecer a China, de saber como funciona com as relações comerciais internacionais para poder atuar na área.
2: A graduação em Língua e Cultura Chinesas oferece duas possibilidades aos estudantes. Aqueles que se formarem integralmente no Brasil vão ter uma formação voltada para a área da tradução. Já os que optarem pelo duplo diploma terão foco nas relações comerciais internacionais. A reitora da Unesp, Maísa Furlan, destacou a oportunidade para parte dos alunos de estudar por 2 anos na China.
5: Ele é pioneiro e ele traz na sua concepção não só o ensino da língua, mas o ensino da cultura. A primeira questão que eu acho importantíssima

0: importantíssima também é a questão de que ele vai ser um duplo diploma e que esses alunos têm a oportunidade de passar 2 anos na China, vivenciar, né, não só estudar, mas vivenciar a cultura, traz laços muito mais próximos e ele aproxima essa relação, né, que já é fundamental, que já é muito estreita, como eu já coloquei no meu discurso, né, entre a Unesp e a Universidade de Hubei. Mas ele traz também para essa relação Brasil-China uma oportunidade maravilhosa, que é formar pessoas que entendam essas duas culturas, né, que entendam esse processo de intercâmbio cultural, acadêmico e científico. Acho que ele é pioneiro, não só no Brasil, na América Latina, e ele vai trazer, eu diria para você, resultados assim que são incalculáveis.
1: Michel Amâncio, Rádio Unesp FM.
2: 11h36 foram homologadas nessa segunda-feira pelo Ministério da Educação as novas diretrizes para o ensino e aprendizagem da arte na educação básica. Elaborada pela Câmara de Educação Básica do Conselho Nacional de Educação, a norma complementa a Base Nacional Comum Curricular e orienta escolas e redes de ensino sobre a formação artística dos estudantes.
3: As diretrizes tratam a arte como um campo de conhecimento e estabelecem 4 componentes: artes visuais, dança, música e teatro. A proposta busca superar a ideia de que a arte é uma atividade secundária ou apenas recreativa, destinada, por exemplo, a festas e datas comemorativas. O documento também destaca a importância da criação, experimentação, apreciação e reflexão crítica no processo de aprendizagem.
2: Segundo as novas orientações, o ensino de arte deve contribuir para o desenvolvimento cognitivo, afetivo, social, cultural e estético dos estudantes. A análise de obras também deve considerar seus contextos históricos, sociais e culturais, ampliando o repertório dos alunos e favorecendo o diálogo da arte com outras áreas do conhecimento.
3: Caberá às redes de ensino definir uma carga horária equilibrada para os componentes artísticos, com a oferta de 2 deles por ano, garantindo a continuidade na aprendizagem. As escolas também devem avaliar suas condições físicas e pedagógicas, estabelecer metas para melhorar espaços e materiais e buscar a integração com equipamentos culturais e artísticos locais, além de parcerias com a comunidade.
2: Além disso, as instituições vão ter de elaborar planos com metas progressivas para melhorar espaços, materiais e recursos destinados ao ensino da arte. As diretrizes também incentivam a integração das escolas com equipamentos culturais e artísticos locais e realização de parcerias com a comunidade, e aí com o objetivo de ampliar as experiências dos estudantes.
3: 11 horas 38 minutos, termina na meia-noite de hoje o prazo para inscrições no Provão Paulista Seriado 2026. O cadastro individual é destinado a estudantes de institutos federais, redes municipais e estaduais, de outros estados e alunos que concluem a educação de jovens e adultos neste ano. Estudantes da rede estadual paulista e de escolas administradas pelas universidades estaduais de São Paulo já têm inscrição automática.
2: Nesta edição, o Provão Paulista oferece mais de 15.800 vagas para ingresso em instituições públicas de ensino superior no ano que vem. São 1.500 vagas na USP, 929 na Unesp, 326 na Unicamp, 3.064 na Univesp e 10.000 nas FATEX. Em 4 edições, o processo seletivo já abriu mais de 60 mil vagas diretas nessas instituições.
3: As provas para estudantes que concluem o ensino médio e para os alunos da EJA acontecem nos dias 4 e 5 de novembro. No caso da EJA, a nota vai ser composta por 80% da prova de múltipla escolha e 20% da redação. Para participar, os candidatos devem preencher a inscrição pela VUNESP. O endereço é vunesp.com.br e apresentar documentos como identidade, CPF e comprovante de vínculo ou conclusão da EJA.
2: Além de fazer a prova, os estudantes do terceiro ano do ensino médio e os concluintes da EJA precisam acessar o portal de escolhas entre 5 de outubro e 27 de novembro para indicar até 4 opções de cursos. A divulgação dos locais de prova acontece a partir de 19 de outubro. O edital completo do Provão Paulista está disponível na edição de 4 de agosto do Diário Oficial do Estado.
3: 11 horas 40 minutos. Acontece neste sábado, em todo o país, o dia D da campanha de multivacinação. Os detalhes com Gabriel Correa, da Rádio Nacional.
4: É hora de atualizar a caderneta de crianças e adolescentes, ainda mais agora que a Organização Pan-Americana da Saúde alertou neste mês que o continente americano registra o maior número de casos de sarampo em mais de 20 anos. O dia D de multivacinação é uma oportunidade para que menores de 15 anos possam atualizar a vacinação contra doenças graves, como meningites, tuberculose e cânceres associados ao HPV. São 20 diferentes imunizantes. Essa é a primeira vez que a campanha conta com a Pneumo 20, incorporada no mês de junho ao calendário nacional, e que protege contra pneumonias e meningites e é indicada para menores de 5 anos. Ao todo, foram distribuídas mais de 180 milhões de doses. As vacinas contra a influenza, sarampo, tríplice viral e poliomielite foram as mais procuradas até agora. No dia D, no sábado, também poderão ser aplicadas BCG, hepatite, penta, rotavírus, influenza, Covid-19, febre amarela, HPV e dengue. Em 2024, o Brasil voltou a receber a certificação que não há mais circulação interna do sarampo no país. Para evitar a circulação de casos importados, a vacinação contra a doença será para a faixa ampliada de até 59 anos em Guarulhos, São Bernardo do Campo e na capital paulista. Em todo o país, a campanha de vacinação acontece nas unidades básicas de saúde e outros pontos até o dia 1º de setembro. Da Rádio Nacional em São Luís, Gabriel Correa.
2: 11h42.
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6: Nesta quarta-feira, o tempo segue estável no estado de São Paulo, com predomínio de sol, poucas nuvens e sem previsão de chuva. A condição é favorecida pela atuação de um sistema de alta pressão que dificulta a formação de nuvens carregadas e mantém a atmosfera mais estável e seca. Com isso, a umidade relativa do ar deve ficar baixa, principalmente durante a tarde, enquanto as temperaturas permanecem elevadas ao longo do dia. A temperatura mínima registrada em Bauru hoje foi de 18 graus às 6 horas e 15 minutos. Nesta tarde, as temperaturas máximas atingem 30 graus na região de Itapeva, 31 graus na região metropolitana de São Paulo, 35 graus nas regiões de Barretos e Presidente Prudente e 36 graus em Araçatuba. A temperatura máxima prevista para esta tarde em Bauru é de 32 graus. Tiago Ferreira de Pemete para a Rádio Nesp FM.
3: 11 horas 43 minutos. Agora é o momento do Conexão CBioclima, espaço dedicado a entrevistas com pesquisadores associados do Centro de Pesquisa da Biodiversidade e Mudanças do Clima. Financiado pela FAPESP, o CBioclima da Unesp articula a experiência consolidada de diversos grupos e pesquisadores na área da biodiversidade tropical e mudanças climáticas.
2: Nesta edição, o assunto são as florestas regeneradas. Isso porque a regeneração das florestas vai muito além do crescimento de novas árvores. Quando uma área degradada se recupera, animais e plantas voltam a estabelecer relações importantes para o funcionamento do ecossistema.
3: Na Mata Atlântica Paulista, por exemplo, pesquisadores do projeto RECIDE estudam como a conexão dessas áreas com outras florestas pode favorecer a chegada de animais, sementes e novas espécies, contribuindo para recuperar a biodiversidade e, ao mesmo tempo, ampliar a capacidade dessas florestas em retirar e armazenar carbono da atmosfera.
2: Para falar sobre isso, eu converso com Marina Correa Cortes, professora do Departamento de Biodiversidade do Instituto de Biociências da Unesp em Rio Claro e pesquisadora associada do CBioclima.
7: Bom, professora, obrigado por falar com a Rádio Unesp. A Mata Atlântica é o bioma mais devastado, né, do Brasil, segundo até a ONG SOS Mata Atlântica. Essas são apenas 24% da floresta que havia originalmente. Qual a importância, né, de promovermos a regeneração desse bioma?
8: Muito obrigada, Fábio, pelo convite e oportunidade de falar aqui um pouco sobre nossa pesquisa e as implicações, né, para a conservação. Bom, primeiramente, eu acho que é importante a gente dar um contexto até um pouco mais amplo sobre a relevância da Mata Atlântica, né? Como você falou, a Mata Atlântica é um dos biomas mais degradados, né, aqui do Brasil, e que ocupa uma porção do território extensa, né? 15% do território brasileiro é ocupado pela Mata Atlântica, ocupando aí 17 estados no nosso país. E ele ocupa um território muito relevante em termos econômicos e populacionais, né? Cerca de 70% dos brasileiros vivem dentro do domínio da Mata Atlântica. 80% do PIB brasileiro se encontra dentro desse domínio da Mata Atlântica. E quando a gente pensa em áreas urbanas, mais da metade da área urbana do Brasil está nesse bioma. Então, claramente, pela ocupação humana, as atividades econômicas, nós temos um aumento da degradação, da perda de floresta, né, perda de habitat e a fragmentação desse bioma tão biodiverso. Então, a gente tem poucas porções de floresta contínua. Basicamente, são fragmentos isolados, inseridos em áreas agrícolas, cidades e outras formas de ocupação do território. O que reflete para a nossa vida, né? Então, quando a gente tem menos vegetação nativa, a gente perde uma série de funções que a biodiversidade fornece aos ecossistemas e à qualidade do meio ambiente. Então, quando a gente pensa nesses benefícios para os seres humanos, né? Ao perder floresta, a gente pode perder a manutenção da qualidade, a quantidade de água, né? Afetando a segurança hídrica, o fornecimento de energia elétrica para as pessoas. A gente pode ter uma perda da integridade do solo, que vai afetar a produtividade de cultivos e também, portanto, a segurança alimentar. Perdemos processos biológicos como a polinização e o controle de pragas, que também vão afetar a produção de alimentos. E perdemos o contato, né, com a natureza. Então, todo esse componente estético, cultural, recreacional que a biodiversidade pode nos oferecer e oferece, né? E não poderia, né, deixar de dizer sobre a regulação climática, né? Então, a gente está agora num ano de El Niño e a gente sabe que com menos vegetação nativa, o uso da terra vai ficar mais exposto, mais suscetível aos eventos extremos. Então, a gente chegou num ponto em que apenas conservar o que resta da Mata Atlântica não é mais suficiente. Essa Mata Atlântica que resta, além de ser uma porção muito pequena, né, próxima a um terço do que era originalmente, ela está também degradada. Então, é do princípio de que a gente chegou no momento de restaurar, de recuperar, né, de regenerar essa vegetação nativa que já foi perdida, né? E de preferência conectar esses fragmentos, essas florestas que ainda persistem, de modo que a gente permita um movimento de plantas, um movimento de animais dentro dessa paisagem, para que eventualmente os processos ecológicos eles sejam restabelecidos, né? O que eu tô falando aqui, né, não é nada novo. O Brasil já assumiu compromissos importantes de restauração, tanto em escala nacional quanto dentro de um contexto internacional, né? Temos aqui o Pacto pela Restauração da Mata Atlântica, que reúne instituições públicas, privadas, empresas, pesquisadores, proprietários de terra, né? Com o intuito de restaurar 15 milhões de hectares até 2050. Então, quando a gente fala em recuperar a Mata Atlântica, a gente está querendo recuperar não somente a biodiversidade, mas também melhorar a qualidade de vida das pessoas que vivem nessas regiões, que, portanto, vai ter impacto positivo em escalas local, regional e também continental e até global, né, quando a gente pensa em regulação climática.
7: E, professora, eu falei, né, na abertura ali sobre o projeto RECIDE, né, você é uma das líderes aí desse estudo, né, da restauração da Mata Atlântica Paulista, né, a partir da dispersão de sementes, né, que você havia mencionado, também tem muito a ver com frugivoria, né, que inclusive foi um assunto do nosso mais recente Conexão CBioclima. Quem quiser conferir também está disponível no nosso site. Conta pra gente, né, como essa pesquisa é desenvolvida, né, e também quais resultados já puderam ser obtidos.
8: Sim, então a ideia era realmente caracterizar como se davam as interações entre os animais frugívoros e as plantas frutíferas em áreas que estavam em processo de regeneração natural. Foram fragmentos florestais com idades variando de 30 a 50, 60 anos. E aí, então, usamos métodos variados para poder identificar espécies de aves e espécies de mamíferos que estavam consumindo esses frutos dentro dessas florestas, né? Essas florestas que trabalhamos, elas são oriundas de uma regeneração natural, então é uma restauração que a gente chama de passiva, que não depende da intervenção. Então, as florestas elas foram constituídas naturalmente pelos eventos de dispersão de sementes e o recrutamento que é consequente dessa dispersão, né? Então, a partir de 2 anos de intenso trabalho de campo, usando observações diretas, né? Então, alunos, estagiários, pesquisadores indo ao campo e observando, usando binóculo, e também com a ajuda de armadilhas fotográficas instaladas em árvores com frutos, conseguimos fazer um registro de mais de 10 mil interações. Isso constitui uma das maiores bases de dados de interações de frugivoria e dispersão de sementes, e com certeza é o maior conjunto de dados uma floresta semidecidual, né? Que é uma floresta um pouco mais seca do que aquela Mata Atlântica exuberante da costa, né, brasileira, que é aquela região ali litorânea que você tem uma umidade bem maior e uma floresta bem mais úmida. Então, aqui a Mata Atlântica do interior de São Paulo ela é um pouco diferente, ela é um pouco mais seca, tem uma composição um pouco distinta e a gente já está aqui num ecótono com o Cerrado, né? Então, as aves compuseram maior fração de animais dispersores, né, dentro dessa nossa área, o que já era de se esperar, né? E também foi uma grande surpresa, porque são fragmentos extremamente isolados e pequenos, e encontramos a presença de vários mamíferos, né, que a princípio nós não esperávamos, e eu tenho certeza que a população local, a comunidade rio-clarense, também não tem ideia de que esses animais coabitam o mesmo ambiente que nós, né? Obviamente dentro de floresta. E também registramos uma espécie de lagarto, né? O teiu, consumindo e potencialmente dispersando sementes, né? E aí nós relacionamos essas interações com algumas características que a gente julgava importante. Então, primeiro, a idade do fragmento. Então, a nossa hipótese era que florestas mais antigas, né, tiveram mais tempo para regenerar, acumular espécies e que, portanto, teriam mais interações, né? E uma outra análise paralela era de avaliar se a conectividade desse fragmento em regeneração com outros fragmentos poderia impactar também as interações, né? Com a expectativa de que quanto mais conectadas as florestas, maior seria a movimentação de animais, né? Maior a presença desses animais e, portanto, maior a quantidade de interações ocorrendo nesse fragmento. E aí, para nossa surpresa, nós identificamos que apenas a conectividade era importante. Então, a idade ela não explicou nenhum dos nossos componentes ali de interações entre plantas e animais, mas a conectividade sim. Então, quanto mais conectada a floresta estava a outros fragmentos, maior a quantidade de interações. Então, isso demonstra o quanto o contexto espacial e o contexto da paisagem que aquela floresta está inserida, ela é mais importante do que a própria característica intrínseca daquela floresta. Então, esse é um resultado importante porque confirma que a restauração ela deve partir de um planejamento espacial e de paisagem e que muitas vezes vai além dos limites de uma determinada propriedade privada. Muitas vezes vai além do limite de um município. Né? Então, obviamente, isso demanda uma questão aí de governança e de interação entre múltiplos atores, né?
7: Uhum. Né, dentro da pesquisa, vocês identificaram, né, algumas das espécies, você até citou, né, das aves, né, de plantas também, que são particularmente importantes, né, para manter essa rede de dispersão de sementes. O que a perda dessas espécies pode representar para a capacidade de recuperação da floresta também?
8: É muito interessante, Fábio, essa colocação, porque o que acontece? Aqui no interior, no nosso contexto, a gente já sofreu a perda. Né? Já temos uma série de espécies que já foram localmente extintas, espécies de aves e principalmente espécies de mamíferos, principalmente aquelas espécies de maior porte. Então, o que a gente analisou no nosso estudo e o que a gente obteve de resultado, na verdade, é um subconjunto de espécies que originalmente estavam aqui. Então, isso quer dizer o quê? essas espécies são aquelas que restaram, são as espécies que são resistentes a essas mudanças ambientais de perda de hábitat e de fragmentação. Elas são resistentes à degradação, elas são adaptadas a ambientes abertos. Então, veja só que como essas espécies que permanecem, elas ainda assim são fundamentais para restaurar essas florestas, essas poucas florestas que nós temos aqui no interior, né? Então, elas têm um papel central na dispersão. São espécies comuns que a gente encontra dentro da floresta, mas também fora. São espécies que, muito provavelmente, aqueles que estão ouvindo aqui o programa já viram no quintal ou mesmo em um passeio em um parque, né? Sanhaços, sabiás, bentivis, né? Algumas saíras. Ou seja, são animais comuns e que são eles os verdadeiros dispersores e recrutadores aí dessas florestas. Agora, são espécies de menor porte, são espécies pequenas a um tamanho médio, se a gente pensar ali num sabiá, por exemplo. O que quer dizer isso? Essas espécies menores, elas não conseguem engolir e dispersar ou trazer, né, sementes grandes nos seus bicos. Então, essas espécies, elas deixam de dispersar árvores ou outras plantas que têm frutos grandes. Geralmente, árvores de frutos grandes são árvores também de grande porte, são árvores que tem uma densidade de madeira maior, ou seja, estocam mais carbono, que, portanto, tem uma contribuição para o sequestro de carbono e, então, de um serviço ecossistêmico importante, né? Então, quando você perde a diversidade de espécies, e na verdade, essa perda ela não é aleatória, a gente está perdendo um grupo específico de espécies, que são espécies de maior porte, que têm maior capacidade de voo, ou seja, de dispersar a longas distâncias, que tem a capacidade de ingerir sementes maiores. Quando a gente perde essas espécies, a gente está perdendo também todo um grupo de plantas que dependem delas para serem dispersadas, né? Então, a realidade que a gente tem aqui no nosso interior é um subconjunto de espécies. As florestas que a gente tem sendo formadas agora, esses novos ecossistemas, eles não são ecossistemas iguais aos originais, né? Eles são um subconjunto, tá? Então, eu retomo o ponto que eu estava mencionando anteriormente, né? Se a gente quiser uma floresta realmente íntegra, pensando em restauração, e se a gente pensar que existe uma série de funções que a gente quer que aquela floresta desempenhe, e que essas funções dependem dos animais, é muito provável que para a gente recuperar todas essas funções nessas florestas, a gente precise pensar em reintrodução de animais, tá? E animais de grande porte. A gente precisa pensar em construção de corredores que permita conectar esses fragmentos a manchas florestais maiores, áreas fonte, né? Se a área fonte for realmente uma fonte de população dessas espécies de animais que são grandes dispersores, talvez só com uma conectividade seja suficiente, mas isso é muito difícil aqui no interior, porque as manchas florestais são muito isoladas. Então, talvez a gente tenha que pensar realmente em estratégias mais drásticas de restauração, que é reintrodução de espécies animais. E, obviamente, revigoração dessas florestas, né? Então, aumento do tamanho dos fragmentos e conectividade.
7: É, tá aí um grande desafio, né, professora? Sim. Bom, eu conversei com Marina Correa Cortes, professora do Instituto de Biociências da Unesp em Rio Claro, pesquisadora associada do CBioClima. Professora, muito obrigado, viu, pela conversa. A Rádio Unesp segue de portas abertas.
8: Obrigada, Fábio. Um abraço aí para todos.
2: E para saber mais sobre os estudos do projeto RECIDE e sobre outras pesquisas do CBioClima da Unesp, acesse o boletim do centro no site cbioclima.org.
3: 11:59 e o Conexão desta segunda-feira vai ficando por aqui. Para conferir nossos conteúdos, acesse o site radio.unesp.br.
2: Essa quarta-feira, né?
3: Desculpa, é verdade.
2: A apresentação é de... A coordenação do jornalismo é de Fábio Toledo, a direção-geral é de Ângela Grossi.
3: A apresentação é de Fábio Toledo e Eleide Bergamo, com operação de áudio de Renato Posca.
2: Na sequência tem conjuntos e orquestras. Obrigado pela sua companhia. Voltamos amanhã, na quinta-feira, às 11:30 da manhã. Até lá.
3: Até lá.
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6: 12h59.
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7: Olá, está começando Caindo no Choro. A partir de agora, você segue com 1 hora de seleção especial de chorinho aqui na Rádio Unesp FM. Vamos ouvir clássicos, releituras e também novidades desse gênero musical genuinamente brasileiro. A programação é do Sérgio Maxson, eu sou Marina Fontanelli. Hoje começamos com o grupo Choro Moço, do Chico Buarque e do Francis Raime. Meu caro amigo.

Conjunto Época de Ouro, do Pixinguinha, Abelardo. Antes teve Regional Brasileiro com Sem Miséria, que é um choro do Walter Pinheiro. Também ouvimos na primeira sequência de hoje de Milson Capelup, dele Cuco, e ainda a versão do grupo Choro Moço para Meu Caro Amigo, parceria de Chico Buarque e Francis Raine. Seguimos caindo no choro com o flautista Toninho Carrasqueira, dele Choro em Ubatuba.

Esse foi o grupo paraense Sapecando no Choro, do Diego Xavier Adamornizando. Antes teve Ordinários com Choros número 1, uma composição do Vila Lobos. Também ouvimos grupo Vou Vivendo, do Heraldo do Monte, Esperando a Feijoada. E o flautista Toninho Carrasqueira com Choro em Ubatuba, música dele. Seja muito bem-vindo e bem-vinda. Você que sintonizou agora a Rádio Unesp FM, você está ouvindo Caindo no Choro. Por aqui a gente ouve agora Beto Casimiro, do Hélio Polido Leonor, Lambiscando.

do cavaquinho dele subindo escada. Antes teve a gravação do Benedito Costa para Naquela Mesa, música do Sérgio Bittencourt, que ele fez em homenagem ao seu pai, Jacó do Bandolim. A gente também ouviu nessa sequência o grupo Cochichando com Chegando em Casa, composição do João Poleto, e ainda Beto Casimiro com Lambiscando, música do Hélio Polido Leonor. Agora no Caindo no Choro tem Camerata Carioca, do Radamés Inátali, Remexendo.

Esses foram Isaías e Seus Chorões com Noites Cariocas, clássico do Jacó do Bandolim. Antes teve quarteto Roda de Choro com uma música do Sivuca, homenagem à velha guarda. Também ouvimos a Camerata Carioca com Remexendo, música do Radamés Inátali. Caindo no Choro de hoje, vai ficando por aqui. Muito obrigada pela sua companhia. Esse programa tem a seleção musical do Sérgio Magson. Operação de áudio foi do Silvestre Oliveira e eu sou Marina Fontanelli. Para encerrar, a gente vai ouvir mais uma música. Tem Evandro e Seu Regional, do Benedito Lacerda com Pixinguinha. Sofres porque queres. Até mais, tchau!

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7: 14 horas.
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9: No auge da Rádio Nacional do Rio de Janeiro, quando o rádio era o principal meio de comunicação do Brasil, um nome se destacou não apenas pelo talento, mas pela visão estratégica. E ele iria ajudar a moldar toda uma era. Vitor Costa.
10: Em 1938, Vitor chega à rádio como radioator. Rapidamente sobe de posição, vira diretor de radioteatro e transforma o gênero em um dos carros-chefe da emissora.
9: Pois é, Raquel. A partir daí, o Vitor Costa só cresceu. Em 1951, assumiu a direção geral. Era um profissional formado dentro da própria emissora, ou seja, alguém que conhecia cada engrenagem do rádio.
10: É, Estrose, e para ele o conteúdo tinha propósito. O rádio era mais do que entretenimento. Era uma ferramenta para formar o público, influenciar comportamentos e consolidar valores. Quem conta é o pesquisador Luiz Carlos Saroldi.
11: E o Vitor Costa, cada vez mais, é um homem imprescindível, porque o departamento de rádio e teatro vem sendo dirigido por ele desde o primeiro momento. E ele continua à testa disso. E, claro, tem autoridade para opinar sobre outras coisas da Rádio Nacional.
9: E ele também era um homem de negócios. Enxergava o rádio como indústria. Sabia negociar com anunciantes, vender programas e transformar as radionovelas em produtos de alto valor comercial. Ele mesmo conta que os negócios da Rádio Nacional sob sua gestão cresceram.
12: Assumi a Rádio Nacional. Durante esses 3 anos e 7 meses, procuramos trabalhar da forma mais honesta possível. Nosso patrimônio aumentou consideravelmente. As inversões feitas na Rádio Nacional, os melhoramentos, novos artistas, tudo isto representa o nosso trabalho.
10: Vitor Costa tinha sido indicado ao cargo máximo da Nacional diretamente por Getúlio Vargas, com quem manteve próxima relação no poder. Mas Vitor era categórico em dizer que nunca quis fazer da rádio uma emissora que só falasse bem do governo.
12: Não emprestei o microfone da Rádio Nacional para fazer política do governo. Não recebi jamais qualquer insinuação, qualquer ordem do governo, especialmente do nosso presidente Vargas, para que a orientação da Nacional política fosse esta ou fosse aquela. Desafio mesmo que alguém possa contestar.
6: E Vitor Costa era muito amigo de Getúlio, né? Muito amigo, ele frequentava o Palácio do Catete, estava sempre lá, tanto é que ele estava no Palácio do Catete quando Getúlio morreu. O que que fez Vitor Costa? Ele copiou a carta de Getúlio, não tínhamos xerox, não tínhamos fax, né? E mandou entregar no envelope aqui para o Heron Domingues, que aí sim, ele leu em primeira mão a carta de Getúlio.
7: Além do bilhete deixado pelo presidente Vargas, há uma carta encontrada ao lado do seu corpo e que diz...
9: Esse que a gente ouviu no final foi Cristiano Menezes, ex-diretor da Rádio Nacional.
10: Após a morte de Getúlio Vargas, Vitor Costa dá um novo passo. Deixa a Rádio Nacional e se muda para São Paulo, onde funda as organizações Vitor Costa. É quando ele adquire a Rádio Excélsior, em São Paulo, e monta a Rádio Nacional, que apesar do nome, não tem relação institucional com a famosa emissora do Rio de Janeiro.
9: Vitor investe em rádio e televisão, amplia sua estrutura e leva para São Paulo grandes talentos do rádio carioca. Sua visão era clara: comunicação como um sistema integrado entre conteúdo e mercado.
10: Ele morre em 1959, aos 52 anos. Deixou seu nome em um antigo estúdio na Rádio Nacional, ainda no terraço do edifício à noite, e sua marca inovadora de fazer rádio na história da comunicação brasileira.
9: Este episódio usou áudios do acervo da EBC e do documentário Rádio Nacional, de Paulo Rossio.
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13: Duas horas mais sete minutos, 2:07 desta tarde de quarta-feira. Estamos no dia 19 de agosto de 2026. E seguimos aqui com tempo firme, ensolarado e um calor intenso em Bauru, de acordo com o IPMET Unesp. É esse forte sistema de alta pressão que continua bloqueando a umidade, garantindo aí essa estabilidade atmosférica com 0% de chance de chuva por enquanto, viu? A temperatura máxima atinge os 33 graus no meio desta tarde, com a umidade relativa do ar caindo, hein? Para uma casa crítica dos 29%. E aí você já sabe, cuidados especiais com a saúde e principalmente a sua hidratação. Ainda de acordo com o IPMET, temos neste momento 31 graus. A umidade relativa do ar é de 35%. E tá no ar o Musical Unesp. Vamos juntos, sintonizados em 105,7 através da internet em radio.unesp.br até às 5 da tarde, com a seleção musical do Sérgio Magson. Comigo aqui na operação de áudio, Jurandir Matos, o Carrado, eu sou o Ricardo Bizarra, abrindo com a Bebel Gilberto para a música do Cassim, o Musical Unesp trazendo Tranquilo.

0: Agora, 2h28, as cinco primeiras desta edição de quarta-feira do Musical Unesp, você ouviu Lucas Santana, dele Montanha Russa Sentimental. Antes, o Varieleb com Donovan, Is This The Last Time? A Paula Morelenbaum, aqui com a parceria do João Donato, Muito à Vontade. Você ouviu também a Jorge Smith com Lost and Found e a Bebel Gilberto abrindo a edição de hoje com Tranquilo. 2h29, na sequência, mais uma edição do Memória Sonora Unesp, relembrando aqui os 35 anos de Rádio Unesp. E em seguida, a gente ouve aqui o encontro do Cláudio Zoli com o Seu Jorge. Daqui a pouquinho.
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2: A Rádio Unesp FM começou as suas transmissões em 13 de maio de 1991. Nos primeiros anos, a emissora irradiava 18 horas de programação, das 6 da manhã à meia-noite. A partir de 2006, a Unesp FM passou a ficar 24 horas no ar. Dos arquivos sonoros da Unesp FM, vamos ouvir e relembrar a primeira vinheta de abertura da emissora, na voz de Mário Moraes, em memória.
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do álbum Melhor, gravado em 2008, Wilson Simoninha com Homem de Gelo. Antes, a Marge Joseph com Let's Stay Together e o Claudio Zolli com o Seu Jorge para a música do Cassiano, A Lua e Eu. 2 horas mais 43 minutos. No Musical Nesp tem o Mário Biondi.

0: Alexandre Carlo, dele, venha me encontrar aqui no Musical Nesp. Antes, a Madeleine Perrot com Drummerland, a Gal Costa, música da Céu, do Júnior Barreto e do Pupilo, Estratosférica e Never Stop, parceria do Mário Biondi com o Omar. Agora 3 em ponto, intervalo, e na sequência a gente continua trazendo mais uma parceria aqui com a Malu Magalhães e o Nelson Mota.
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Esse foi o Danny Black aqui no musical Nesp dele, Encontros Carnais. Antes, o Jorge Drexler com Todo Se Transforma e a Malu Magalhães com o Nelson Motta deles, Barcelona. Vamos para a década de 60 com The Rollies e The Air That I Breathe.

0: Agora, 3h26 aqui no Musical Unesp, você ouviu o Duran Jones com The Indications, Know I'm Gone. Antes, a Marisa Monte passou por aqui, dela e do Chico Brown, Calma. E relembramos uma música de 1965 com The Rollies, The Air That I Breathe. Agora, 3h26, Ciência São Paulo está na sequência. Em seguida, tem uma Mamonde.
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2: Pesquisadores da USP e da Embrapa Instrumentação desenvolveram um biosensor portátil e de baixo custo, capaz de identificar de forma rápida uma proteína cujos níveis alterados estão associados a transtornos psiquiátricos, como depressão, esquizofrenia e bipolaridade. O dispositivo é composto por uma tira flexível com eletrodos que, integrada a um analisador portátil, avalia gotas de saliva. Em menos de 3 minutos, fornece a concentração de BDNF, proteína essencial para o crescimento e a manutenção dos neurônios, além de funções como aprendizagem e memória. Os resultados mostram que o dispositivo conseguiu medir de forma confiável concentrações extremamente baixas da proteína em um grande intervalo de saliva, até quantidades mínimas, mas ainda detectáveis. A próxima etapa do projeto apoiado pela FAPESP é a obtenção da patente. No futuro, quando estiver disponível no mercado, o biosensor pode contribuir para a detecção precoce, essencial no tratamento e monitoramento do quadro clínico de pacientes.
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Essa música Gilberto Gil fez em 1981. E sabe por quê? Ele tinha a intenção de anunciar a sua aposentadoria dos palcos. Pois é. E curiosamente, quando ele mostrou essa música para os músicos da banda A Cor do Som, e a banda inclusive registrou em primeiro, em 1980, o entusiasmo do grupo e o sucesso imediato dessa gravação da Cor do Som renovaram o ânimo do Gilberto Gil, e aí então ele decidiu e desistiu naquele ano de parar de pensar em desistir e gravou a sua própria versão aí de O Palco com o Gilberto Gil e registrou no álbum A Gente Precisa Ver o Luar, lançado em 1981. Antes o Feist passou por aqui e Mamundi com Sangue Latino. Agora 3h43, você ouve o Jorge Drexler.

0: Faltando 5 minutos para as 4 da tarde, você ouviu aqui o David Byrne com Like Human Do. Antes, o Lô Borges aqui participando com Mosca, música do Lô e do Márcio Borges, Muito Além do Fim. E Las Transeuntes com Jorge Drexler. A gente continua daqui a pouquinho, depois do boletim das 4 da tarde com os nossos colunistas. A gente ouve aqui o Niterói.
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3: Sou a professora Carolina Borg Mendes, do Departamento de Educação da Faculdade de Ciências e Letras da Unesp de Araraquara e do Programa de Pós-Graduação em Educação para a Ciência da Unesp de Bauru. O atual momento da sociedade evidencia as intensas mudanças climáticas pelas quais o planeta vem passando em decorrência das ações humanas. A escola, enquanto instituição responsável pela formação humana, é um espaço significativo para o desenvolvimento da educação ambiental, processo educativo que visa o entendimento sobre o ambiente. Isso envolve práticas educativas que perpassam os vários componentes curriculares e que abordam diferentes temáticas ambientais, com o objetivo de fornecer aos estudantes conhecimento sobre as causas dos problemas, não apenas sobre suas consequências. Ou seja, a educação ambiental é um campo que pode favorecer na escola o reconhecimento de que o que acontece no ambiente não é consequência apenas de hábitos individuais não sustentáveis, mas sim da forma como historicamente nos organizamos em sociedade. Nesse sentido, desenvolver a educação ambiental na escola é se comprometer com uma formação que supere a individualização dos problemas ambientais e evidencie que eles têm relação direta com as desigualdades sociais e econômicas, afetando de maneiras variadas as diferentes populações. Para isso, é importante que a educação ambiental integre o currículo escolar, não se tornando apenas uma expressão de dias comemorativos, como o Dia Mundial do Meio Ambiente. Ao integrar o currículo, ela passa a nortear as práticas pedagógicas das variadas disciplinas escolares, de modo que cada uma, com suas especificidades, pode abordar o ambiente, evidenciando quais são as causas de determinados problemas ambientais, quem são os agentes ou instituições responsáveis por eles, quais são as populações que mais sofrem com as consequências desses problemas e quais caminhos devemos assumir enquanto sociedade para freá-los. A título de exemplo, poderíamos selecionar o aquecimento global como uma temática que aborda o ambiente e que poderia ser desenvolvida por diferentes disciplinas. Normalmente, falamos sobre aquecimento global tentando mostrar como cada um pode mudar seus hábitos para diminuí-lo. Contudo, isso o mantém como o problema que foi causado por cada indivíduo, algo que não revela as causas reais dele. Poderíamos, então, a partir de adequações aos conteúdos curriculares e as diferentes etapas da educação básica, discutir como chegamos no atual aquecimento global. Isto é, o que aconteceu historicamente na sociedade para isso? Haveria ainda a possibilidade de indicar como os países impactam de formas diferentes neste aquecimento, a partir das emissões de gases de efeito estufa. Ou poderíamos reconhecer quais são as atividades no mundo que mais emitem estes gases, como o setor de energia vinculado aos combustíveis fósseis, ou ainda, quais atividades no Brasil mais emitem estes gases, como o uso da terra e a agropecuária. Esses são alguns caminhos para o desenvolvimento da educação ambiental na escola que favoreça a superação de concepções individualizantes dos problemas ambientais. Eu sou a professora Carolina, da FCLAR e do Programa de Pós-Graduação em Educação para a Ciência da Unesp de Bauru.
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Agora 4 horas mais 14 minutos. Você ouviu a Cell com Varanda Suspensa. Antes, Tighty 18 com Downtown. E Niterói do Thiago Ribeiro, Para de Pensar. A gente continua aqui no musical Unesp, tem o The Kinks.

0: Anybody Seen My Baby, música de 1997 com os Rolling Stones. Teve ainda Rita Lee, do acústico gravado em 98, Coisas da Vida, e o The Kinks com Lola. Agora 4h27, Memória Sonora Unesp na sequência. Em seguida, vamos para o penúltimo bloco do Musical Unesp edição desta quarta-feira, já com Paralamas do Sucesso. Um instante só.
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2: A participação dos alunos dos cursos de jornalismo e rádio e TV da Faculdade de Arquitetura, Artes e Comunicação vem incrementando a programação da Rádio Unesp FM. Os futuros profissionais da área da comunicação atuam com disposição, conhecimento e criatividade, realizando uma parceria providencial com a emissora. Este intercâmbio já resultou em programas radiofônicos plurais com temáticas contemporâneas. 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

Agora 4h43, o Lobão, a queda, você ouviu também aqui Lulu Gainsbourg com Scarlett Johansson, Bonnie and Clyde e o Paralamas do Sucesso para a música do Herbert Viana, Aonde Quer Que Eu Vá. Vamos para o último bloco do musical, o Nesp trazendo aqui Bicycle Race com o Queen.

0: Fechando aqui a edição desta quarta-feira do Musical Unesp com a Banda do Mar, música do Marcelo Camelo, Faz Tempo. Antes teve o Young Gun Silver Fox com You Can Feel It e a Tulipa Ruiz, música do Luiz Chagas, Às Vezes. E também aqui o clássico do Queen, Bicycle Race. 5:02, o Musical Unesp de volta amanhã. A partir das 2:00, a seleção musical do Sérgio Magson, a operação de áudio foi do Jurandir Matos, o Carrado, e a apresentação foi minha, Ricardo Bizarra. A gente volta a se falar amanhã, quinta-feira, a partir das 2:00, para mais uma edição do Musical Unesp. Você fica com a Marina Fontanelli daqui a pouquinho, depois do intervalo, trazendo para você o Fim de Tarde. Uma ótima quarta-feira, até amanhã. Tchau, tchau.
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2: Olá, uma ótima tarde de quarta-feira para você que segue aqui na sintonia da Rádio Unesp FM. Hoje, dia 19 de agosto de 2026, está começando Fim de Tarde, agora são 5:01. Eu sou Marina Fontanelli, te faço companhia aqui até as 7:00. A seleção musical do Fim de Tarde é do João Flávio Lima. A operação de áudio continua sendo do Jurandir Matos, o Carrabo. Hoje começamos com a Cássia Heller, do Ataúfo Alves e do Paulo Gesta, na cadência do samba. Música.

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Essa foi a Mika Paris cantando I Put a Spell on You. Antes a gente ouviu por aqui a banda Alabama Shakes com Hold On e ainda Cássia Eller abrindo o programa de hoje cantando Na Cadência do Samba, clássico do Ataulfo Alves com Paulo Gesta. Agora são 5h12, seguimos com a Joss Stone, Dirty Man.

0: Flora Purim, Nothing Will Be As It Was, versão inglês de Nada Será Como Antes, música de Milton Nascimento e Ronaldo Bastos. Antes teve Jack Johnson aqui no fim de tarde, a gente ouviu I Got You e ainda Joss Stone com Dirty Man. Agora são 5h24, fim de tarde, faz uma pausa e você acompanha mais um episódio do História no Prato com a Liene Castro. Até já!
1: 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Durante centenas de anos, a lenha reinou absoluta como combustível para preparar os alimentos. Até que... História no Prato vai contar como o fogão a gás entrou em nossas vidas, mudou a arquitetura das nossas cozinhas, as nossas panelas e as nossas receitas. Quem nos ajuda é a pesquisadora Débora Oliveira, mestre em História Social. O robusto fogão a lenha, de alvenaria, tijolo e barro, foi o protagonista das cozinhas brasileiras durante o período colonial e o império. E fazer comida exigia tempo, habilidade e paciência. As cozinhas ficavam literalmente fora da casa principal, isoladas no quintal, em anexos ou puxadinhos, para evitar o cheiro de gordura e a fumaça. E por que cozinhar? Era tarefa de menor valor para a sociedade. As cozinhas eram quentes, escuras e nada glamurosas. Os fogões a carvão ocuparam um espaço de transição tecnológica no final do século XIX, por volta dos anos 1870 e 1880. Eram menores, feitos de ferro, mas a fonte de calor era praticamente a mesma: lenha transformada em carvão. E então surgiu uma revolução invisível, o gás, a princípio para a iluminação pública. Com a palavra, a pesquisadora em História dos Alimentos, Débora Oliveira.
2: O gás aqui no Brasil, ele veio, Dom Pedro assinou um contrato com a companhia do gás, que era inglesa, a Gas Company, que veio para São Paulo, veio para o Brasil, para acender luz, lampião. Então, o gás no Brasil era para energia das praças, para esse processo de urbanização das grandes cidades, sobretudo São Paulo. O lampião de gás de 1872, ele durou até mais ou menos a década de 1930. Quando chega a energia elétrica e o gás não é mais usado para iluminar, o que vai fazer com o gás? E com essa concessão, com esse contrato entre Brasil e Inglaterra? Vai para o lar. Então, teve fogão para tentar escoar esse contrato de produção de fornecimento de gás.
1: O fogão a gás, patenteado na Inglaterra em 1826, foi vendido como um símbolo de modernidade e riqueza. A chama azul, controlada com botões, não provocava fumaça, não sujava a cozinha e era instantânea. Mas não foi fácil convencer as consumidoras brasileiras na primeira década de 1900.
2: A confusão que se fazia com isso, se explodir minha casa, e se ela esquecer o gás e alguém acender algum fogo e explodir, e se essa tubulação tiver algum problema e for tudo para os ares? Então, a desconfiança com gás demorou para tirar esse medo da população.
1: Outro fator de desconfiança era a conta no final do mês. O gás, a princípio, era vendido apenas encanado, e controlar o consumo ainda era prática desconhecida deste novo público. O primeiro registro oficial de um fogão a gás no Brasil foi em 1901, no Palácio dos Campos Elíseos, em São Paulo, residência oficial do governo. Ter um aparelho destes em casa era símbolo de status.
2: Ficou bem claro que não era todo mundo que teria acesso a isso. Só a gente rica, elite. Os barões do café. Quem morava em assim, casarões ali no Genópolis, no centro, que era muito inacessível. Porque assim, até o sistema do gás encanado abastecia o Triângulo em São Paulo, né? Era o centro de São Paulo. Então, o gás da elite, né? A partir da década de, né, 1910, 20, 30, a elite tinha acesso a isso.
1: Pelo Brasil afora, o rei da cozinha continuava o velho e bom fogão a lenha ou a carvão, porque além do custo do equipamento, havia um grande problema. As tubulações de gás de rua só existiam nos bairros mais ricos das grandes capitais. Para o resto do país, o fogão a gás só se tornou uma realidade viável a partir de 1937, com a chegada do gás de botijão, o GLP. Mesmo assim, o maior desafio era convencer as mulheres a usá-lo. As empresas de gás começaram uma grande campanha de marketing e criaram cursos para ensinar as mulheres a usar o equipamento.
2: Primeira fonte de conhecimento e ensino foi a Companhia do Gás, que vendiam esses fogões. Então vinham umas tutoras da Inglaterra, que era a Gas Company, para ensinar essa elite, essa mulher e sua criadagem a operar um fogão a gás. E essas mulheres vinham e faziam cursos em clubes da elite, demonstrações em locais que a elite paulistana, que essa classe média alta urbana frequentava, para ensinar essas mulheres a dominar esse novo equipamento.
1: Com o fogão a gás e o forno com termostato, nascia a culinária de precisão. Pratos delicados da confeitaria francesa, como os soufflés, puderam ser reproduzidos nas cozinhas domésticas. O fogão a gás trouxe a reboque novos utensílios e receitas. Uma revolução na cozinha.
2: Você tem que pensar que tinha fogão a lenha com panela de barro. Quando entra o fogão a gás com panela de alumínio, muda toda a técnica de preparo. O tempo de cocção muda, o ponto muda, porque a fonte de calor muda e o utensílio também. E como é que essa mulher vai adaptar as receitas que eram feitas num fogão a lenha e um tecido de barro para um fogão a gás com alumínio? E isso vai trazendo novos tipos de receita e novas tecnologias, sejam de assadeiras, sejam de receitas de bolo fofinho. O fermento químico surge aí para deixar a massa aerada. Antes era cremor tártaro que se usava nas receitas, né? Que tinha essa função do fermento químico. Não tinha bolo assim antes do fogão a gás, esse bolo como a gente conhece hoje. E nem o pão maciozinho com crosta em cima, né? E miolo macio. Isso foi o fogão a gás que trouxe.
1: O fogão a gás foi vendido não apenas como um eletrodoméstico, mas como passaporte para a libertação da mulher do trabalho doméstico pesado. Era mais prático, mais limpo, mais rápido, características cada vez mais valorizadas em uma sociedade que passava por urbanização, industrialização e mudanças no papel da mulher. Cozinhar, quem diria, se tornou elegante e o cardápio mais sofisticado.
2: O jeito de cozinhar no fogão a gás mudou, a comida mudou e mudou como elemento de diferenciação social. Em São Paulo, na metrópole, no fogão a gás, você não pode fazer a mesma coisa. Leitão à pururuca, jamais, né? Porque quem come esse tipo de comida é o povo que não se modernizou. E os olhos antes da guerra é França. O francês era tido como refinado. Então, as galantines, você fazer comida bisque de camarão, as sopas, os veloutés, isso era possível fazer no fogão a gás. Eram essas as receitas, os mingau de aveia, o soltinho do arroz, os grelhados que não tinham, né? Fazer o frango grelhado ou frango assado no forno, que era diferente do forno a lenha, que você fazia galinhada, isso não rola mais. Então, o que você come mostra quem você é, cada vez mais.
1: Domar o fogo mudou a nossa espécie, mas domar a chama azul mudou a nossa rotina. O fogão a gás otimizou o tempo, os utensílios e as receitas que herdamos, tirou a cozinha do isolamento e alimentou nossa história com opções e praticidade. Que a sua próxima receita

0: do tupi. O açaí ficou famoso pelo sabor, mas também pelo alto teor de antioxidantes. Já o caju tem uma castanha saborosa e nutritiva. O maracujá é muito usado em sucos e doces. E a jabuticaba virou até expressão para dizer que algo só existe no Brasil.
1: A gente também fala tupi. Uma parceria Rádio Senado.
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3: 5h34, agora estamos de volta com o fim de tarde desta quarta-feira. Seja muito bem-vinda e bem-vindo, você que sintonizou a Rádio Unesp FM. Seguimos com música, a gente ouve Fafá de Belém com uma composição da Letrux, Alinhamento Energético.

0: Brooklyn Funk Essentials, Rolling Love Will Be Here. Antes a gente ouviu DJ com Ordinary Girl, ouvimos também nessa sequência Sela Sui com Peace of Mind e ainda Fafá de Belém cantando Alinhamento Energético, composição da Letrux. Agora são 5h51, fim de tarde, faz uma pausa e você acompanha por aqui o Giro Nesp de notícias.
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2: Boa tarde. Este é o Giro Unesp de notícias de quarta-feira, 19 de agosto. A Unesp de São José dos Campos realiza o evento Odonto e Libras amanhã, dia 20, com início às 5 da tarde. A palestra tem como objetivo conscientizar estudantes e cirurgiões dentistas sobre a importância da comunicação acessível no atendimento odontológico às pessoas surdas. Serão discutidos os principais desafios enfrentados por esses pacientes durante a consulta, o papel da língua brasileira de sinais na promoção de um atendimento humanizado, bem como estratégias para reduzir barreiras de comunicação. Para realizar a sua inscrição e conferir o cronograma, acesse ict.unesp.br.
3: As submissões de trabalhos para o Simpósio de Engenharia de Produção, organizado pela Faculdade de Engenharia da Unesp de Bauru, estão abertas até 3 de setembro. O pagamento da taxa por pelo menos um dos autores já garante a publicação dos artigos, mas para a publicação de trabalhos, só serão aceitas inscrições antecipadas. O SIMPEP tem como objetivo o avanço da capacitação científica por meio de discussões de temas atuais, bem como a divulgação dos resultados de pesquisas nas diferentes áreas da engenharia de produção. Nessa edição, o tema é Inovação Sustentável, a engenharia de produção aplicada aos desafios da circularidade, e acontece de 3 a 6 de novembro. Para acompanhar as datas de inscrição de ouvintes e conferir o cronograma, acesse a página do Instagram, @simpep.bauru.
4: O Programa de Pós-Graduação em Propriedade Intelectual e Transferência de Tecnologia para Inovação, o PROFINIT, recebe inscrições para o programa até o dia 20 de agosto de 2026. O processo seletivo é feito por meio do Exame Nacional de Acesso, o ENA 2027. O mestrado profissional é na modalidade presencial na Faculdade de Ciências Agronômicas da Unesp, em Botucatu. O curso é 100% gratuito e tem duração de até 24 meses. O mestrado profissional é na modalidade presencial na Faculdade de Ciências Agronômicas da Unesp, em Botucatu. O PROFINIT é um programa nacional de pós-graduação estrito senso com o objetivo de formar recursos humanos altamente qualificados para os núcleos de inovação tecnológica, bem como o empreendedorismo de base tecnológica e a gestão de ecossistemas de inovação que envolvam o setor acadêmico, empresarial e governamental. O Exame Nacional de Acesso possui duas etapas. A primeira é a prova nacional, realizada online, no dia 12 de setembro, às 2 da tarde. E a segunda etapa é uma análise curricular realizada pela Comissão Acadêmica Institucional da Unesp. O avanço para a segunda etapa acontece para o candidato que obter nota igual ou maior que 5. Além da inscrição, é necessário o pagamento da taxa de R$ 350 até a data de encerramento das inscrições, que deve ser feito pelo site profinit.org.br. Com supervisão de Fábio Toledo, Giovanna Keiko, Rádio Unesp FM.
2: A Jornada de Pesquisa em Artes 2026 está com inscrições abertas para submissão de trabalhos até o dia 22 de agosto. O Instituto de Artes da Unesp recebe pesquisas relacionadas a artes visuais, artes cênicas, educação musical e interdisciplinaridade. O evento será no Instituto de Artes da Unesp dos dias 14 a 18 de setembro. O evento abre espaço para trabalhos de iniciação científica, conclusão de curso, artigos, dissertações, teses e outras pesquisas em andamento ou concluídas desenvolvidas no âmbito do Instituto. E a participação pode ser de 3 formas: palestra na mesa temática, apresentação de pôsteres ou como ouvinte. Para mais informações e inscrições, acesse o site ia.unesp.br.
3: Este é o Giro Nesp de Notícias, programa com a supervisão de Liene Castro. Nós voltamos amanhã, às 18h. Eu sou Isabela Oshiro.
2: E eu sou Ana Luísa Oliveira.
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5: A noite de hoje permanece com tempo estável, sem previsão de chuvas. Amanhã não haverá mudança na condição de tempo para o estado de São Paulo, que continua sob a influência da massa de ar seco. Portanto, o dia segue ensolarado, com poucas nuvens, sem chuvas, baixos índices de umidade do ar no período da tarde e com temperaturas elevadas. Na região de Bauru, a quinta-feira segue com predomínio de sol, sem previsão de chuvas. A temperatura máxima registrada hoje em Bauru foi de 31,7 graus e ocorreu às 14 horas e 5 minutos. As temperaturas mínimas previstas para esta madrugada são de 23 graus para a região de Presidente Prudente, 20 na região de Araraquara e Franca, 19 para a região de Bauru, Araçatuba, Registro e Santos, 18 graus na região de Ribeirão Preto, Itapeva e Campinas e 17 graus para a região de Barretos e São Paulo. Eu sou Rita Cerqueira, do IPMET, para a Rádio Nesp de Bauru.
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2: Estamos de volta agora às 5h58, um ótimo final de tarde de quarta-feira para você que segue aqui na sintonia da Rádio Unesp FM. A gente ouve agora o ator e também cantor Hugh Larry cantando Unchain My Heart.

Banda Pluma e Pedro Martins, do Pedro Revisitar. Antes teve ela, Lineker, com Caju, música dela. A gente também ouviu o Hugh Larry cantando Unchain My Heart. 6h09 agora, fim de tarde, segue com a Bebel Gilberto, parceria dela com Carlinhos Brown, Jabuticaba.

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0: Esses foram Ben Harper e The Blind Boys of Alabama com Pictures of Jesus. Antes teve a releitura da banda jamaicana Jolly Boys para Rehab da Amy Winehouse. Também ouvimos aqui nessa sequência Melody Gardot cantando She Don't Know e a Bebel Gilberto com Jabuticaba, uma parceria dela com Carlinhos Brown. Agora são 6h25, fim de tarde, vai para o intervalo, a gente volta daqui a pouquinho. Não sai daí, até já.
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0: Fim de tarde de volta, agora 6h28, seguimos por aqui com samba. A gente ouve Zé Cat dele Em Tempo.

Bonita releitura da Samara Joy para No More Blues, que é a versão em inglês de Chega de Saudade, música de Tom Jobim e Vinícius de Moraes. Antes ouvimos Tereza Cristina com Cantar, composição dela, e ainda Zé Kett com o samba autoral Em Tempo. Agora são 6h41, fim de tarde desta quarta-feira, já vai para a reta final. E a gente começa a última sequência com Omar e Courtney Pine. A gente ouve a música Rules.

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0: Lué de Luna, encerrando o fim de tarde dessa quarta-feira com releitura de O Bem, samba do Arlindo Cruz com Jorge Macedo. Essa releitura foi lançada como single no começo de agosto, agora faz parte de um tributo Elas Cantam Arlindo, que ainda serão lançados outros singles, né? Ficou bonita, né? Eu gostei. Antes teve a Emma Line com There Are Memories, a gente também ouviu o Jorge Benjor, Eu Vou Torcer, e ainda Omar e Courtney Pine com Rose. Agora 6h56, fim de tarde fica por aqui, a seleção musical desse programa é do João Flávio Lima, a operação de áudio é do Jurandir Matos, o Carrado, e eu sou Marina Fontanelli, muito obrigada pela sua companhia, uma excelente noite para você, até amanhã, tchau!
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7: Brasília, 19 horas.
1: Está no ar a Voz do Brasil. As notícias do governo federal que movimentaram o país no dia de hoje.
8: Olá, boa noite.
7: Boa noite para você que nos acompanha em todo o país.
8: Quarta-feira, 19 de agosto de 2026.
7: Vamos aos destaques do dia.
8: Segurança pública.
7: Operação recupera mais de 6 mil celulares em 10 dias.
8: Mobilização nacional é voltada à recuperação de aparelhos roubados ou furtados.
7: E também ao enfrentamento da cadeia de receptação e comercialização ilegal. Luciana Colares de Holanda.
9: Qualquer qualquer pessoa, antes de adquirir um celular usado, deve verificar por meio de aplicativo ou do portal Celular Seguro se o aparelho possui alguma restrição.
8: Participação das mulheres no mercado de trabalho.
7: Empresas com mais de 100 empregados devem atualizar os dados salariais e de diversidade. Luana Kari.
10: A partir desses dados é gerado o relatório de transparência salarial e as empresas recebem orientações sobre como diminuir as desigualdades.
8: Preparação para o Enem.
7: Aplicativo ajuda estudantes a reforçar os estudos para as provas. Jéssica Gonçalves.
11: O aplicativo oferece trilhas de estudo e simulados completos com questões de provas anteriores. A ferramenta ainda permite fazer a transcrição e a correção automatizada de redações.
8: Hoje, na apresentação da Voz do Brasil, eu, Mariana Jungmann e Luciano Seixas.
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8: Em Iperó, no interior de São Paulo, o Centro Industrial Nuclear de Aramar reúne parte das atividades do Programa Nuclear da Marinha.
7: O programa avança para a etapa de montagem do reator destinado ao futuro submarino brasileiro com propulsão nuclear.
8: Vamos saber mais sobre as atividades com Pablo Mundim.
12: Em Aramar, no interior de São Paulo, estão sendo desenvolvidas tecnologias relacionadas à geração de energia elétrica por fonte nuclear. O trabalho inclui a montagem do reator que será utilizado no submarino brasileiro com propulsão nuclear. Segundo o comandante da Marinha, Marcos Sampaio Olsen, o uso da energia nuclear no Brasil vai além da sua atuação militar.
13: O Brasil é um país vocacionado para o desenvolvimento e aplicação da energia nuclear. Para além da defesa, a energia, a saúde, segurança alimentar, segurança hídrica. O Brasil possui, com um terço do seu território prospectado, o sexto país em reserva de urânio.
12: O complexo concentra etapas estratégicas do programa, como o domínio do ciclo do combustível nuclear e o desenvolvimento da tecnologia brasileira de enriquecimento de urânio. Também reúne estruturas de formação e segurança nuclear. A ministra da Ciência, Tecnologia e Inovação, Luciana Santos, falou sobre o desenvolvimento do projeto.
14: Por meio da FINEP, estamos apoiando o desafio tecnológico do submarino. O submarino com propulsão nuclear é um instrumento de dissuasão por excelência. Uma ferramenta importante para protegermos, por exemplo, o nosso mar territorial.
12: O Programa Nuclear da Marinha reúne instituições de pesquisa e empresas brasileiras. Reportagem Pablo Mundim.
7: Uma operação envolvendo profissionais de segurança de 23 unidades da Federação recuperou mais de 6 mil celulares roubados.
8: E resultou em quase 100 prisões, de acordo com os resultados parciais apresentados hoje.
7: Além do combate ao furto, o objetivo é desarticular a cadeia de receptação e comercialização ilegal desses aparelhos.
9: A operação Última Chamada envolve as forças de segurança de 22 estados e do Distrito Federal no combate ao roubo e à receptação de celulares. Nesta quarta-feira, foi apresentado um balanço parcial da operação, que teve início no dia 10 de agosto. Entre os resultados, mais de 6 mil aparelhos foram recuperados, de acordo com o diretor de Operações Integradas e de Inteligência, Anchieta Neri.
15: Foram mais de 100 inquéritos policiais conduzidos pelas 23 polícias civis que participaram das ações. Isso levou, até esse primeiro momento, à recuperação de mais de 6 mil celulares em todo o território nacional, bem como também mais de 100 prisões. 80 prisões em flagrante delito e mais de 20 prisões por mandado em razão das investigações conduzidas nos estados.
9: Mais de 33 mil notificações foram enviadas a pessoas que estavam em posse de aparelhos identificados como objetos de crime. A iniciativa integra a Política Nacional de Enfrentamento ao Roubo e Furto de Celulares, coordenada pelo Ministério da Justiça e Segurança Pública. Segundo o ministro da pasta, Wellington César Lima e Silva, os aparelhos fazem parte de uma cadeia maior.
16: O problema do celular que aflige e figura em muitas das pesquisas como uma das três principais questões que aflige a percepção de segurança pública faz parte de uma cadeia de um celular que é furtado, roubado, que tem a receptação e que chega, inclusive, às mãos do crime organizado nos presídios. Então, a única forma de enfrentar o problema é com integração com todas as polícias dos diversos estados.
9: Hoje, o Brasil tem registrados mais de 3 milhões de celulares roubados, com base nos dados do Banco Nacional de Celulares com Restrição, que reúne informações de aparelhos roubados, furtados ou extraviados no país. Agora será possível tratar esses dados, como disse o secretário nacional de Segurança Pública, Chico Lucas.
17: A gente está dando estrutura para os estados recuperarem esses celulares. A partir de agora, nós vamos dar rankings de restituição, rankings de notificação, dar transparência aos dados sobre o celular, e essa operação vai ser permanente para que a gente tenha redução dos números de roubo e furto de celular.
9: O Banco Nacional de Celulares com Restrição é uma ferramenta do programa Celular Seguro, criado a partir de informações dos boletins de ocorrência registrados em todo o país. Qualquer pessoa, antes de adquirir um celular usado, deve verificar por meio de aplicativo ou do portal Celular Seguro se o aparelho possui alguma restrição. Para isso, basta ter o e-mail do celular. Ele aparece na embalagem original do equipamento ou no discador ao teclar asterisco jogo da velha 06 jogo da velha. Reportagem Luciana Colares de Holanda.
8: É recomendado o cadastramento de aparelhos no celular seguro para proteger dados, definir contatos de confiança e bloquear o equipamento rapidamente em caso de roubo, furto ou perda.
7: Para isso, é necessário baixar o aplicativo Celular Seguro ou acessar o site oficial do programa utilizando sua conta gov.br.
8: Quem está se preparando para as provas do Enem, o Exame Nacional do Ensino Médio, conta com uma ferramenta para reforçar os estudos.
7: É o aplicativo MEC Enem, que reúne conteúdos, questões e recursos que ajudam os estudantes a revisar os principais assuntos cobrados na prova.
8: O exame ocorre durante dois domingos seguidos, 8 e 15 de novembro.
11: Estudante do terceiro ano do ensino médio, Maria Clara da Ponte, de 17 anos, sonha em cursar medicina. Na preparação para o Enem, ela encontrou no celular uma ferramenta para reforçar os estudos. Maria Clara usa o aplicativo MEC Enem para resolver questões e identificar os conteúdos em que ainda precisa melhorar.
18: Ele me mostra exatamente os pontos que eu tenho errado e me ajuda a ir evoluindo com as questões. Então, não basta só saber o conteúdo teórico, eu preciso saber aplicar. Então, o aplicativo ele ajuda bastante a, por meio das questões, eu entender onde eu preciso melhorar. O simulado também ajuda bastante a treinar o tempo de prova.
11: No aplicativo MEC Enem, o estudante pode estudar todas as áreas cobradas no Exame Nacional do Ensino Médio: linguagens, ciências humanas, ciências da natureza e matemática. O aplicativo oferece trilhas de estudo e simulados completos com questões de provas anteriores. Também tem um assistente virtual com inteligência artificial que ajuda a montar cronogramas personalizados e a tirar dúvidas. A ferramenta ainda permite fazer a transcrição e a correção automatizada de redações. O estudante pode acompanhar conquistas e pontuações e compartilhar a evolução nas redes sociais. Segundo o secretário executivo do Ministério da Educação, Rodolfo Cabral, a plataforma identifica o nível de conhecimento do estudante e, a partir daí, direciona a preparação.
19: Assim que um estudante entra no MEC Enem, ele vai fazer algumas questões de exames passados e a plataforma já vai fazer o nivelamento, testar qual é a situação daquele estudante naquele momento de preparação e já vai fazer todo um guia de estudos com base no nível que aquele estudante atingiu. E ainda a gente tem também um assistente virtual, que vai responder perguntas, vai retirar dúvidas e vai também preparar todo um cronograma de estudos de acordo com o nível do estudante e também de acordo com a periodicidade que ele usa a plataforma.
11: Para o professor do Centro de Ensino Médio 3 de Taguatinga, no Distrito Federal, Leonardo Pinelli, ferramentas como essa podem transformar um aparelho que já faz parte do dia a dia dos estudantes em aliado na preparação para a prova.
20: Ter ali na mão o acesso a um aplicativo onde você pode resolver questões, que é uma das, a gente já sabe, uma das melhores formas de se estudar para uma prova, ter acesso ao conteúdo e agora com a IA, também tem no aplicativo, você pode estabelecer um diálogo, ou seja, uma forma que é mais aceitável de você acessar o conteúdo, de você perguntar e responder sem ter que demorar tanto tempo pesquisando.
11: Para acessar o MEC Enem, é só baixar o aplicativo no celular ou entrar na plataforma pela internet no computador. O acesso é feito com a conta gov.br. Reportagem Jéssica Gonçalves.
7: E professores da rede pública estadual e do Distrito Federal vão atuar na mobilização dos estudantes e no acompanhamento das provas do Enem.
8: A indicação dos docentes será feita pelas secretarias de educação entre 8 e 18 de setembro.
7: Os selecionados devem ter smartphone com internet móvel e não podem ter parentes de até terceiro grau inscritos no Enem no mesmo município de atuação.
8: Haverá capacitação à distância e, ao final do processo, os participantes serão remunerados por meio do auxílio de avaliação educacional.
7: As provas do Enem ocorrem nos dias 8 e 15 de novembro. Para saber mais, acesse gov.br/mec.
8: As empresas têm até o fim do mês para informar dados sobre remuneração de empregados, igualdade salarial entre homens e mulheres e políticas para a diversidade.
7: Os dados vão embasar mais um relatório de transparência salarial.
0: Em 2010, quando começou a trabalhar na indústria automotiva que fica em Porto Real, no Rio de Janeiro, Josiele Viana era a única mulher na linha de montagem de portas. Tempos depois, ela foi promovida para atuar na formação de novos empregados. Hoje, vê com satisfação o aumento do número de mulheres na fábrica.
21: Antes, o número de mulheres era muito pequeno. Na linha de porta, durante anos, eu era a única mulher. E hoje, nós temos a maioria de mulheres. E elas podem imaginar que, se elas engravidarem, elas vão ter um período de descanso, elas vão ter uma licença maternidade de 180 dias. Elas se sentem assistidas.
0: Uma das colegas de trabalho da Josiellen é a Daniele de Araújo Silva. Ela está há quase 4 anos na montadora e agora vai liderar uma das equipes de operação.
22: Eu acho que eu posso ser uma inspiração, né? Porque as meninas já começam a ganhar mais espaço, já gera um desejo diferente, uma curiosidade de correr atrás e além também. E você é capaz e pode, sim, exercer um cargo bem diferente do que você ocupa hoje.
0: E a participação das mulheres no mercado de trabalho é um dos temas que estão sendo informados pelas empresas neste mês. Até o dia 31 de agosto, as empresas com mais de 100 empregados devem atualizar os dados salariais e de diversidade no portal Emprega Brasil. A medida está prevista na Lei de Igualdade Salarial de 2023 e permite também traçar um diagnóstico da participação de mulheres em cargos de liderança. A subsecretária de Estatística e Estudo do Trabalho do Ministério do Trabalho e Emprego, Paula Montagnier, aponta o que deve ser informado pelas empresas.
23: A gente pergunta informações se que tipo de situação altera salário das pessoas. A gente também pergunta sobre ações que as empresas fazem para contratar mulheres, para aumentar a diversidade de pessoas que trabalham nas suas equipes, e pergunta também sobre ações que as empresas fazem para garantir que as que estão apoiando as ações de família e parentalidade.
0: A partir desses dados é gerado o relatório de transparência salarial e as empresas recebem orientações sobre como diminuir as desigualdades. Nos casos em que a diferença é mais acentuada, há a possibilidade de multa. Reportagem Luana Karen.
8: O relatório de transparência salarial pode ser preenchido no portal Emprega Brasil, no site empregabrasil.trabalho.gov.br.
7: Segundo o IBGE, as mulheres com mais de 60 anos já somam 17 milhões e 800 mil pessoas, o que representa 8,8% da população total do nosso país.
8: Pensando nisso, o Fórum Nacional pelo Protagonismo das Mulheres Idosas foi criado para fortalecer a participação social e ampliar o diálogo sobre políticas públicas voltadas a esse público.
7: E organizações da sociedade civil interessadas terão a oportunidade de participar.
8: O Ministério das Mulheres abriu chamada para selecionar organizações que atuem na defesa dos direitos das mulheres idosas e na temática do envelhecimento.
7: São 7 vagas, 5 delas para representantes das diferentes regiões do país e 2 para organizações de abrangência nacional.
8: A coordenadora de formação e articulação da política de cuidados do Ministério das Mulheres, Luísa Lucchesi, explicou como será a atuação das organizações durante o fórum.
24: Então, a atuação dessas organizações de sociedade civil, que terão as suas representantes nesse fórum, se dará a partir das discussões que serão movimentadas nesse fórum, que é um fórum de caráter consultivo, para indicar exatamente quais são os caminhos que a política pública precisa seguir e deve seguir no campo das mulheres idosas, né? A gente não quer fazer uma discussão sobre as necessidades e as políticas públicas das mulheres idosas sem as mulheres idosas. Nada sobre nós sem nós, né? A gente está seguindo essa lógica.
2: O edital do chamamento foi divulgado no Diário Oficial da União no dia 7 de agosto e as organizações podem se inscrever em até 30 dias após a publicação.
3: As inscrições são gratuitas e devem ser feitas exclusivamente pela internet, por e-mail no endereço cgpc@mulheres.gov.br.
2: O INSS voltou a alertar a população sobre golpes que tentam enganar aposentados e pensionistas.
3: Dessa vez, criminosos enviam uma mensagem de texto via celular sobre suposto corte de benefícios por falta de prova de vida.
4: O INSS reforça o alerta contra fraudes que usam a prova de vida para fazer vítimas entre segurados da Previdência. Os golpistas costumam enviar uma mensagem SMS com link de acesso para o celular das vítimas. O conteúdo falso informa sobre um suposto corte de benefícios. Para saber se a mensagem é verdadeira, é preciso estar atento a alguns sinais, como explica a presidente do INSS, Ana Cristina Silveira.
5: Se você receber uma mensagem do governo federal pelo WhatsApp, verifique se ela foi enviada pela conta oficial identificada com o selo azul de verificação. O INSS nunca solicita dados pessoais, senhas ou qualquer tipo de pagamento.
4: A prova de vida é feita de forma automática por meio do cruzamento de informações entre as bases de dados do governo. Apenas os segurados que não tiverem essas movimentações identificadas pelos sistemas são chamados a regularizar a situação pelo WhatsApp do gov.br ou pela caixa postal da conta Gov. De acordo com a presidente do INSS, Ana Cristina Silveira, o cruzamento de informações garante o pagamento em dia com total segurança.
5: A prova de vida é um procedimento importante para garantir a continuidade do pagamento do benefício com segurança. Se for necessário realizá-la, o procedimento pode ser feito de forma simples e segura. Basta comparecer à agência bancária onde você recebe o benefício. Outra opção é fazer a comprovação pelo site ou aplicativo Meu INSS.
4: Em caso de dúvida, aposentados e pensionistas podem ligar para a central telefônica 135 de segunda a sábado, das 7 da manhã às 10 da noite. Para acessar a plataforma Meu INSS, basta entrar no endereço meu.inss.gov.br ou baixar diretamente na loja de aplicativos do celular. O acesso aos serviços precisa do login na conta Gov. Reportagem Edinaldo Júnior.
2: Ela faz bem para o coração, aumenta músculos e ainda diminui o estresse.
3: Estamos falando da bicicleta, que para muitos vai além do lazer. É um meio de transporte.
2: E hoje, Dia Nacional do Ciclista, vamos falar desse meio de transporte, utilizado por mais de 4 milhões de brasileiros como forma de locomoção para o trabalho.
6: A bicicleta é companheira do brasiliense Rafael Dornelles em vários momentos do dia, desde as atividades de lazer até os deslocamentos para compromissos que ele tem como coordenador da organização não governamental Rodas da Paz, que promove a mobilidade urbana sustentável e pacífica.
25: A bicicleta é meu principal meio de transporte e é uma forma de você se locomover pela cidade, trazendo saúde, uma forma sustentável, uma forma que impacta menos a cidade, tanto financeiramente quanto espacialmente, e traz uma alegria que é específica da bicicleta.
6: Dados do IBGE apontam que 4 milhões e 400 mil brasileiros, que representa 6,2% da população, vão de bicicleta para o trabalho. O ciclismo, assim como a caminhada, é chamado de meio de transporte ativo ou não motorizado. Significa que só depende da força do próprio ser humano. Além do benefício para a saúde, essa forma de deslocamento traz outras vantagens, como explica Marcos Daniel dos Santos, secretário nacional de mobilidade urbana.
26: Hoje, o brasileiro gasta quase 20% da sua renda para poder se deslocar, seja para botar combustível no carro, ou seja para pagar o transporte público. Então, quando você coloca a bicicleta, você está reduzindo o que você usa para se deslocar no dia a dia da cidade. Alguém que deixa de andar de carro para andar de bicicleta é menos um carro. É mais espaço disponível, é menos poluição. O custo como um todo de se manter uma cidade que pedala muito, você vai ver que é um custo menor para o poder público. Por quê? Porque é menos gestão de trânsito, é menos manutenção viária.
6: Para o especialista em mobilidade da Universidade de Brasília, pastor Willy Gonzalez, a Magrela ainda precisa conquistar seu espaço no trânsito.
1: Em se tratando especificamente de áreas urbanas mais centrais, o problema é um pouco maior relativo à questão da segurança, né? E o conflito com veículos de maior porte em espaços que realmente a bicicleta não tem condição de poder, digamos, competir. Nesse sentido, espera-se que continuem as políticas que o Brasil vem desenvolvendo para tornar a bicicleta um modo mais seguro, né?
6: Desde 2012, o Brasil possui a Política Nacional de Mobilidade Urbana, que define regras para o deslocamento nas cidades. E uma das principais diretrizes é a priorização dos meios de transporte ativos, ou seja, a caminhada e o deslocamento por bicicletas. O dia 19 de agosto celebra a importância do ciclista no trânsito das cidades e da bicicleta como meio de locomoção. Reportagem Graziele Bezerra.
3: Sancionada a lei que prevê a ampliação da lista de produtos prevista no programa de venda de balcão.
2: A medida também autoriza a realização de leilões públicos para a formação de estoques de produtos agrícolas.
10: O programa de comercialização direta de insumos permite a compra por criadores rurais de pequeno porte. Ficam autorizadas as compras de milho, sorgo, caroço de algodão, farelo de soja e farelo de milho. A nova lei também incluiu os aquicultores como público do programa de venda em balcão. Cooperativas de produção agropecuária e associações formadas por agricultores familiares também poderão participar. O pré-requisito é que os beneficiários estejam cadastrados no Sistema de Cadastro Nacional de Produtores Rurais e demais agentes, o SICAM. Além dos novos produtos, a legislação estabelece limites mensais para a aquisição dos produtos destinados à alimentação animal. O máximo que pequenos criadores poderão comprar por mês é de até 27 toneladas. Já as cooperativas e associações de agricultores familiares poderão adquirir até 80 toneladas mensais. As compras poderão ser feitas por meio de leilões públicos. A medida também prevê a aquisição de produtos básicos da política de garantia de preços mínimos por valores de até 25% acima do preço mínimo vigente no estado onde ocorrer a compra. O objetivo é permitir a formação de estoques públicos que possam ser utilizados em ações de abastecimento e segurança alimentar. Daniele Popov para a Voz do Brasil.
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2: Fique agora com o Minuto do TCU. Em seguida, as notícias do Poder Judiciário e do Congresso Nacional. Boa noite.
3: Boa noite, até amanhã.
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15: Supremo decide por unanimidade ampliar o alcance das medidas protetivas previstas na Lei Maria da Penha.
16: TST decide que trabalhador pode entrar na justiça na cidade onde ele mora, mesmo não sendo local de trabalho.
15: STJ imposta novos presidente e vice para o biênio 2026-2028.
16: Boa noite, eu sou o Arthur Filho.
15: E eu sou Walter Lima.
16: O plenário do Supremo Tribunal Federal decidiu na sessão de hoje que medidas protetivas da Lei Maria da Penha podem ser aplicadas em casos de violência contra a mulher fora do âmbito doméstico e familiar. Este mês, a norma completou 20 anos.
15: O caso concreto tratava da negativa de aplicação das medidas protetivas pela Justiça de Minas Gerais, sob o argumento de que não havia relação familiar ou afetiva entre a vítima e o agressor.
16: O presidente do STF, ministro Edson Fachin, é o relator do processo. Para ele, a ausência de relação íntima de afeto não afasta a incidência das medidas protetivas quando presentes elementos característicos da violência baseada no gênero.
15: Os demais ministros acompanharam o entendimento do relator por unanimidade.
16: Tomaram posse hoje como presidente e vice-presidente do STJ e do Conselho da Justiça Federal, respectivamente, os ministros Luiz Felipe Salomão e Mauro Campbell Marques.
15: A solenidade contou com a presença de autoridades dos três poderes. Fátima Uchoa.
17: Em discurso, o presidente do STJ, ministro Luiz Felipe Salomão, destacou algumas prioridades para o biênio 2026-2028. Segundo ele, o tribunal se prepara para iniciar um novo tempo dentro do sistema de justiça com a implementação do filtro da relevância da questão federal e todas as mudanças regimentais necessárias para a corte funcionar dentro dessa nova lógica. Segundo Salomão, a qualidade das decisões, a transparência e o acesso dos cidadãos serão preocupações permanentes com o uso da inteligência artificial e das ferramentas tecnológicas a serviço da sociedade.
16: TST decide que em situações excepcionais, trabalhador pode ajuizar ação na cidade onde mora, mesmo que não seja o local onde trabalhou.
15: A regra geral continua sendo a do local da prestação dos serviços. Simone Moura.
18: O Tribunal Pleno do TST definiu que, em casos excepcionais, o trabalhador pode ajuizar ação na cidade onde mora, mesmo que não tenha sido contratado ou trabalhado no local. Pela regra geral, prevista no artigo 651 da CLT, o processo deve correr onde o serviço foi prestado. No entanto, o TST flexibilizou essa regra para garantir o acesso à justiça em casos de doença ocupacional, vulnerabilidade ou quando o deslocamento for caro demais. A decisão foi tomada a partir do caso de um jogador de futebol que morava em São Paulo e foi contratado por um clube de Rondônia. Ele ajuizou a ação depois de sofrer uma lesão no início dos treinos. O relator, ministro Lélio Bentes Correia, destacou que as mudanças na Justiça do Trabalho, como o processo judicial eletrônico e o juízo 100% digital, reduziram as barreiras geográficas para o acesso à justiça. Para o TST, no entanto, a flexibilização não pode prejudicar o direito de defesa da empresa. A tese foi fixada pelo rito dos recursos repetitivos e deve orientar decisões em todo o país.
16: Justiça Federal determina a adoção de medidas urgentes para preservar Igreja e Casa da Ordem Terceira do Carmo, no Centro Histórico de Salvador.
15: Decisão atende a pedido do MPF e estabelece prazos para vistoria, plano emergencial e execução de obras de contenção. Sabrine Menezes.
19: De acordo com a ação movida pelo Ministério Público Federal, a igreja está interditada desde 2025, com risco de desabamento por conta do apodrecimento de estruturas de madeira e assoalhos. Com a decisão, a Ordem Terceira do Carmo, responsável pelo imóvel, deve remover e catalogar, em até 30 dias, os escombros resultantes de um desabamento acontecido em 2025. Uma vistoria técnica deverá ser conduzida em até 2 meses e um plano emergencial de intervenção deverá ser apresentado ao IFAM em até 3 meses e executado em 6 meses após sua aprovação.
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16: A você, uma boa noite.
15: E até amanhã.
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7: Eu sou Paula Droba.
11: E eu sou Humberto Pinheiro.
7: E estes são os destaques de hoje do Jornal do Senado, que começa agora.
11: Uso de aeronaves em transporte de equipes médicas e órgãos para transplante pode ser ampliado.
7: Senado analisa a criação de um fundo de amparo a crianças órfãs.
11: Especialistas avaliam avanços do sistema de escola em tempo integral, com mais matrículas e menos evasão.
7: Boa noite.
11: Boa noite.
7: O programa Escola em Tempo Integral tem ampliado o acesso dos estudantes à jornada estendida e também contribuído para reduzir o abandono escolar. A conclusão é de debatedores que apresentaram dados que mostram um aumento de 13 pontos percentuais nas matrículas em tempo integral e uma redução de 20% no abandono escolar. O tema foi discutido hoje em uma audiência pública no Senado.
11: A região Nordeste lidera o número de matrículas em tempo integral no país e estudantes pretos e pardos são a maioria entre os beneficiados. A Comissão de Educação agora avalia os resultados e os desafios do programa. A repórter Raíssa Abreu tem os detalhes.
20: A iniciativa de avaliar o Escola em Tempo Integral foi da senadora Damares Alves, do Republicanos do Distrito Federal. Um dos convidados, o presidente do Conselho Nacional de Educação, César Calegari, disse que a proposta curricular está entre os principais critérios de qualidade da modalidade sugeridos pelo órgão.
21: A educação integral não é apenas um contraturno em que se repete de alguma maneira o que se faz no turno anterior. Exige uma nova concepção curricular e os projetos políticos pedagógicos das escolas devem refletir uma concepção curricular integral.
20: Damares Alves voltou a frisar que pretende finalizar as audiências e a coleta dos dados antes da votação da Lei de Diretrizes Orçamentárias.
22: Eu não tenho política pública fortalecida sem dinheiro. E o lugar de discutir o orçamento é nessa comissão.
20: Também participaram do debate a gerente do Instituto Sonho Grande, Josiara Muniz, a secretária de Educação do Ceará, Jucineide Fernandes, e a representante da Confederação Nacional dos Trabalhadores em Educação, Odisseia Pinto de Carvalho.
7: E um projeto apresentado recentemente no Senado pode reduzir o custo da adrenalina autoinjetável usada por pessoas que correm risco de anafilaxia, uma reação alérgica grave e de evolução rápida.
11: A proposta da senadora doutora Eudócia prevê isenção do imposto de importação para o medicamento quando importado por pessoa física para o uso próprio. A reportagem é de Yasmin Rodrigues.
23: A anafilaxia pode provocar uma queda rápida das condições de saúde e ameaçar a vida do paciente. E a adrenalina é o principal recurso para conter a reação, mas o custo da importação da adrenalina autoinjetável pode dificultar que pacientes mantenham o produto disponível para uma situação de emergência. A gravidade da anafilaxia e a importância da adrenalina em uma emergência foram discutidas em audiência pública na Câmara dos Deputados. A médica Fátima Rodrigues, da Associação Brasileira de Alergia e Imunologia, explica a rapidez com que uma reação pode evoluir e o risco para o paciente.
27: É uma reação alérgica grave. É de evolução rápida e ameaça a vida. Essa evolução pode demorar de 15 a 30 minutos para um choque anafilático. E a taxa de letalidade pode chegar a 17%, principalmente se a gente não tiver o recurso da adrenalina autoinjetável.
23: O projeto prevê a retirada do imposto de importação da adrenalina autoinjetável destinada ao tratamento da anafilaxia quando a compra for feita por pessoa física para o uso próprio. A autora do projeto, senadora doutora Eudócia, do PSDB de Alagoas, acredita ainda que a proposta pode incentivar a nacionalização da produção da adrenalina autoinjetável, reduzindo a dependência de importações no futuro. O texto segue para análise das comissões do Senado.
7: A Comissão de Constituição e Justiça iniciou a análise do projeto de lei que cria um fundo de

0: de financiar o FACOR com parcela da arrecadação de loteria revela-se adequada sob a ótica de política pública, utilizando receita não tributária de caráter voluntário para o apostador e já tradicionalmente destinada a finalidades sociais. A redução do percentual destinado ao agente operador da loteria atende ao princípio da responsabilidade fiscal, na medida em que realoca recursos dentro do próprio sistema lotérico sem ampliar gastos ou comprometer a viabilidade operacional da loteria.
1: 5% dos recursos arrecadados pelo fundo serão destinados a estudos e pesquisas sobre a orfandade no Brasil. O benefício, condicionado à baixa renda familiar e vinculado ao guardião legal do órfão, permite o acúmulo com outros auxílios, como BPC e Bolsa Família.
2: Uma aeronave parada em um aeroporto pode representar mais do que um voo que não aconteceu. Pode significar tempo perdido para uma equipe médica ou até para um órgão que precisa chegar a um paciente.
3: É para dar mais agilidade a esse tipo de transporte que o Senado pode analisar uma nova proposta. O projeto prevê o ressarcimento de pessoas e empresas particulares que disponibilizarem aeronaves para essas operações. Repórter Alexandre Campos.
4: Pelo texto, as empresas e pessoas sem certificado de operador aéreo que disponibilizarem suas aeronaves particulares para o transporte de equipe de saúde ou de órgãos, tecidos e partes do corpo humano para fins de tratamento ou transplante no âmbito do Sistema Único de Saúde serão ressarcidas pelos custos operacionais do voo. Além disso, estarão isentas do pagamento de tarifas aeroportuárias e de navegação aérea. Autor do projeto, o senador astronauta Marcos Pontes, do PL de São Paulo, lembrou que atualmente a rede de transporte conta com apoio das companhias aéreas comerciais e dos aviões da Força Aérea Brasileira.
5: Mas aí você tem o órgão doado. Tem alguns deles que tem limite muito curto para se tirar de um corpo e colocar no outro. E perde-se muitos órgãos dessa forma, porque não tem como transportar. A Força Aérea tenta, mas ela não tem recurso para fazer esse transporte para o Brasil todo, o tempo todo. Aí você tem os aviões parados. Por que não utilizar esses aviões dos empresários que estão no avião parado no hangar, para que eles possam transportar esses órgãos e salvar uma vida?
4: O projeto ainda permite que, por meio de convênio com a União, Estados, Municípios e Organizações Sem Fins Lucrativos, o Sistema Nacional de Transplantes coordene o cadastro das pessoas e empresas que queiram disponibilizar seus aviões, de modo a acioná-las quando necessário e compensá-las após a prestação do serviço de transporte.
2: A semana de vivência legislativa do programa Jovem Senador começou com a posse dos 27 estudantes da rede pública, que assumiram o mandato como jovens senadores.
3: Os participantes também elegeram a mesa diretora e as meninas foram protagonistas. Pela primeira vez, todos os cargos da mesa serão ocupados por jovens senadoras. Repórter Lana Dias.
6: Os estudantes vencedores do concurso de redação agora passarão a semana no Senado, experimentando o trabalho parlamentar na prática. Na sessão de posse, o senador Paulo Paim, do PT do Rio Grande do Sul, presidente do Conselho do Projeto Jovem Senador, destacou a importância do tema da redação deste ano, Democracia nas Redes Sociais, como construir um debate saudável.
7: Discutir democracia nas redes sociais é discutir o próprio futuro da nossa gente, do nosso povo, do nosso país. E vocês jovens, estão no centro desse debate.
6: A jovem senadora Yolanda Paiva Favacho Ribeiro, representante do Pará, foi eleita presidente da mesa diretora, 100% ocupada por meninas. Ela focou seu discurso no combate à desigualdade no país.
8: Estar aqui hoje, representando os nossos estados, é um motivo de grande orgulho, mas também nos traz a consciência de que muitos jovens brasileiros não encontram a estrutura nem o suporte necessário para alcançar espaços como jovem senador.
6: Cerca de 240 mil estudantes e mais de 5 mil escolas participaram do concurso de redação.
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2: Termina nesta quinta-feira, dia 20 de agosto, o prazo para eleitores solicitarem a transferência temporária da sessão eleitoral. A medida permite votar em uma cidade diferente daquela onde o eleitor tem domicílio eleitoral.
3: O serviço está disponível no cartório eleitoral mais próximo ou pelo autoatendimento no site do Tribunal Regional Eleitoral do seu estado. Com edição de Paula Groba e trabalhos técnicos de João Lira, o Jornal do Senado fica por aqui. Acompanhe agora as notícias da Câmara dos Deputados. Boa noite.
2: Boa noite e até amanhã.
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10: Câmara aprova proteção.

0: De servidor que denunciar violência contra a criança.
1: A proposta amplia as exigências para permanência e naturalização no Brasil.
0: Avança projeto que cria dia do plantio de árvores a ser celebrado em maio.
1: Deputados obrigam a escola a mudar sinal sonoro para não incomodar autistas.
0: Boa noite. A Câmara aprovou a obrigatoriedade de escolas alterarem qualquer sinal sonoro para não incomodar alunos com autismo. A repórter Paula Bittar acompanhou a votação e explica como isso pode ser feito.
2: A Comissão de Constituição e Justiça da Câmara aprovou uma proposta que obriga escolas públicas e privadas a substituírem os sinais sonoros para não gerar incômodos sensoriais aos alunos com transtorno do espectro autista, TEA. A medida será aplicada sempre que solicitada pelos pais ou responsáveis. O texto aprovado inclui a obrigatoriedade da substituição dos sinais sonoros na Lei Berenice Piana, que trata dos direitos das pessoas com TEA. Relator na comissão, o deputado Alex Manente, do Cidadania de São Paulo, destacou que a proposta busca garantir respeito às necessidades específicas das pessoas.
3: A aprovação desse projeto é uma vitória muito importante para toda a comunidade atípica. Ela faz com que o respeito a essas pessoas esteja presente naquilo que é mais sagrado, que é na educação, onde a partir de agora não será mais um sinal sonoro que prejudica a qualidade de vida e a sensação de todas as pessoas com transtorno do espectro autista.
2: O projeto que obriga as escolas a substituírem os sinais sonoros para não gerar incômodos sensoriais aos alunos autistas já pode seguir para análise do Senado, a menos que haja recurso para votação pelo plenário da Câmara. Da Rádio Câmara, de Brasília, Paula Bittar.
4: Educação.
1: Ricardo Maia, do MDB, apoia a criação da Universidade Federal do Nordeste da Bahia para ampliar o acesso ao ensino superior no sertão do estado. Autor do projeto que autoriza a implantação da instituição, o deputado pede urgência na análise da matéria.
0: Ricardo Maia argumenta que outras regiões da Bahia já contam com universidades federais, enquanto estudantes do Nordeste do estado ainda precisam realizar longos deslocamentos para cursar o ensino superior público. Ele considera que a nova universidade vai contribuir para o desenvolvimento local.
4: Saúde.
1: Stefano Aguiar, do PSD de Minas Gerais, propõe que os usuários do SUS tenham acesso em tempo real a informações sobre a regulação de consultas, exames, cirurgias e outros procedimentos. A plataforma deve informar a posição do paciente na fila e o tempo médio estimado para atendimento.
0: A proposta também prevê a divulgação de dados consolidados por região para facilitar o acompanhamento da demanda e da oferta de serviços. Segundo Stefano Aguiar, a medida amplia a transparência, fortalece o controle social e contribui para identificar desigualdades no acesso aos serviços do SUS.
4: Meio ambiente.
1: Comissão aprova a criação do Dia Nacional do Plantio de Árvores. Saiba mais sobre o assunto na reportagem de Júlia Lopes.
5: O plantio de árvores é uma das estratégias mais eficazes e acessíveis para a recuperação ambiental e o enfrentamento da crise climática. As árvores ajudam a preservar nascentes, aumentam a fertilidade do solo, servem de habitat para diversas espécies e melhoram a qualidade do ar. Nesse contexto, a Comissão de Meio Ambiente da Câmara dos Deputados aprovou um projeto de lei que institui o Dia Nacional do Plantio de Árvores, a ser celebrado em 23 de maio. Segundo o autor da proposta, deputado Pedro Uquizai, do PT de Santa Catarina, a data pretende incentivar a criação de uma cultura de valorização das florestas e de mobilização ambiental, com foco na recuperação de áreas degradadas e na restauração ecológica. Para o relator da proposta, deputado Newton Tato, do PT de São Paulo, o projeto também fortalece os compromissos internacionais assumidos pelo Brasil na área de sustentabilidade e ajuda a conscientizar a população.
6: O Brasil também já tem o compromisso de restaurar 12 milhões de hectares, um acordo internacional. Pelo próprio Código Florestal, nós teríamos também que restaurar e recuperar 32 milhões de hectares. E por isso que aprovar um dia do plantio da árvore para conscientizar a população brasileira e fazer esse debate nas escolas, nas igrejas, enfim, em todo quanto é canto.
5: A escolha do dia 23 de maio homenageia o fotógrafo Sebastião Salgado, que morreu nessa data em 2024. Ele e sua esposa, Lélia Vanick, lideraram uma das maiores iniciativas de reflorestamento do país, com um plantio de mais de 2 milhões e meio de árvores ao longo de 25 anos no Vale do Rio Doce, interior de Minas Gerais. A proposta que cria o Dia Nacional do Plantio de Árvores aguarda análise da Comissão de Constituição e Justiça da Câmara. Da Rádio Câmara de Brasília, Júlia Lopes.
4: Homenagem.
0: Jefferson Rodrigues, do PSDB de Goiás, apresentou o projeto que cria o Dia Nacional do Fazendeiro, em 21 de setembro, instituindo também uma semana dedicada à valorização do produtor rural. A proposta previa ações de capacitação, inovação e incentivo à produção sustentável no campo.
1: Jefferson Rodrigues argumenta que a proposta se justifica pela importância da agropecuária na produção de alimentos, na geração de empregos e nas exportações brasileiras. O projeto do deputado também conta com iniciativas de apoio à permanência dos jovens no meio rural.
0: Sóstenes Cavalcante, do PL do Rio de Janeiro, presta homenagem à memória do pastor Eliseu de Matos, da Assembleia de Deus, no bairro Pantanal, em Duque de Caxias.
1: Sóstenes Cavalcante relata que aos 90 anos, o religioso morreu após enfrentar problemas pulmonares e que será lembrado pelo trabalho de décadas dedicado à evangelização na região.
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4: Relações Exteriores.
0: Avança na Câmara a proposta que amplia as exigências para permanência e naturalização no Brasil. A repórter Maria Neves explica o objetivo da matéria.
11: A Comissão de Relações Exteriores da Câmara dos Deputados aprovou o projeto que torna mais rígidas as regras para concessão de visto de permanência e naturalização de estrangeiros no Brasil. Uma das novidades do texto é a exigência de que o interessado em viver no país comprove condição financeira suficiente para o sustento próprio e o da família. Segundo o relator, deputado general Girão, do PL do Rio Grande do Norte, em 2024, o governo federal destinou cerca de R$1,5 bilhão de reais do Bolsa Família a estrangeiros residentes no país. Na opinião do parlamentar, a comprovação de que o estrangeiro tem condições de se manter é necessária para aliar os direitos dos imigrantes com a proteção dos brasileiros.
12: Não é justo que esses estrangeiros sejam tratados aqui no Brasil com recursos públicos do nosso Tesouro Nacional. Não há dados oficiais de todos os custos efetivos com o processo de imigração no país, especialmente em relação à educação, saúde, moradia, segurança. No entanto, há um gasto já identificado que diz respeito ao acesso a programas assistenciais, tipo Bolsa Família, BPC e outros programas assistenciais, até mesmo auxílio emergencial.
11: Outra exigência inserida pelo projeto na Lei de Migração, que é de 2017, é a comprovação de bom procedimento social. De acordo com o general Girão, essa regra se mostra razoável porque a naturalização depende de avaliação do governo quanto à conveniência e oportunidade, principalmente em temas como esse, que envolve interesse nacional e segurança. A proposta também determina que, mesmo se atender a todos os requisitos legais, o estrangeiro não tem direito automático ao visto de permanência ou à naturalização. Cada caso deverá ser analisado pelo Ministério da Justiça e Segurança Pública, que passa a ser o responsável pelos processos migratórios. O projeto do deputado Luiz Felipe de Orleans e Bragança, do PL de São Paulo, que torna as regras para obtenção de visto e naturalização de estrangeiros no Brasil mais rígidas, ainda será analisado pela Comissão de Constituição e Justiça. Da Rádio Câmara de Brasília, Maria Neves.
4: Trabalho.
1: Reginaldo Lopes, do PT de Minas Gerais, defende a apreciação pelo Senado do fim da escala de trabalho 6x1. O deputado argumenta que a mudança pode ampliar o tempo para a convivência familiar, o cuidado com os filhos, a qualificação profissional e outras atividades.
0: Reginaldo Lopes também relaciona a redução da jornada à saúde mental dos trabalhadores e pede apoio dos presidentes da Câmara e do Senado para que a proposta avance. Para o deputado, o fim da escala 6x1 é uma mudança importante nas relações de trabalho no país.
1: Dr. Fernando Máximo, do PL de Rondônia, cobra a votação da proposta que trata de direitos de servidores dos antigos territórios de Rondônia, Roraima e Amapá. Ele sustenta que muitos desses trabalhadores atuaram em condições precárias na construção desses estados e envelheceram sem o direito reconhecido.
0: Dr. Fernando Máximo lembra que a proposta de emenda à Constituição foi aprovada pelo Senado em 2023 e que o relatório pela admissibilidade está pronto desde junho. Ele garante que não vai desistir da matéria.
1: Helena Lima, do PSD de Roraima, apresentou o projeto que atualiza a regulamentação da profissão de biólogo. A proposta amplia as áreas de atuação desses profissionais e inclui atividades nas áreas de saúde, meio ambiente, biodiversidade, biotecnologia, diagnóstico laboratorial e educação.
0: Helena Lima afirma que a legislação atual, de 1979, precisa ser atualizada diante dos avanços científicos e tecnológicos. O texto também amplia as atribuições dos conselhos de biologia e garante aos licenciados o ensino de ciências e biologia nos diferentes níveis de educação.
4: Transportes.
1: Cobalcini, do MDB de Santa Catarina, relata a reunião sobre o futuro de um trecho da antiga ferrovia São Paulo-Rio Grande. Com o encerramento da concessão previsto para fevereiro de 2027, o deputado defende uma alternativa para os 372 quilômetros entre União da Vitória, no Paraná, e Marcelino Ramos, no Rio Grande do Sul.
0: A proposta de Cobalcini é transformar o trecho em uma via verde voltada ao cicloturismo, às caminhadas ecológicas e ao lazer. Segundo o congressista, a iniciativa pode converter a antiga infraestrutura em um ativo público para a sociedade.
4: Eleições.
1: Com a chegada da campanha eleitoral, Atila Lira, do PP do Piauí, critica algumas legendas por ataques a adversários políticos. Para o parlamentar, informações falsas estariam sendo disseminadas com recursos públicos, com o objetivo de influenciar a opinião pública.
0: Atila Lira chama a atenção da população para a disseminação de fake news durante o período eleitoral. Na avaliação do deputado, a população vai perceber a diferença entre embate republicano e ataques indevidos.
4: Justiça.
1: Marcel Van Hatten, do Novo, do Rio Grande do Sul, critica decisões recentes do Supremo Tribunal Federal e pede que o Senado analise pedidos de impeachment de ministros da corte. Ele também questiona um pedido de busca e apreensão envolvendo a fonte e o advogado de um jornalista do Maranhão.
0: Marcel Van Hatten afirma que os episódios representam ameaças à liberdade de imprensa, ao Estado de Direito e às prerrogativas do Congresso. Para ele, a próxima eleição para o Senado será fundamental para enfrentar o que considera abusos de autoridade e arbitrariedades cometidos pelo STF.
1: Nas palavras de Gustavo Geyer, do PL de Goiás, o país enfrenta dificuldades econômicas, com aumento do endividamento das famílias e do custo de vida. O deputado também menciona denúncias de corrupção envolvendo integrantes do governo.
0: Na opinião de Gustavo Geyer, a formação de uma maioria de oposição no Senado é importante para os rumos do país. Ele acredita que essa alteração pode promover mudanças no governo e conter o que ele considera decisões abusivas do Supremo Tribunal Federal. 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
4: Segurança Pública.
1: Os deputados aprovaram proteção para o servidor ou militar que denunciar maus tratos contra a criança. A repórter Paula Bittar acompanhou a votação.
2: A Comissão de Constituição e Justiça da Câmara aprovou uma proposta que assegura acesso a programas de proteção de testemunhas aos militares e servidores públicos que denunciarem casos de violência, agressão e maus tratos contra crianças e adolescentes. O texto também permite a transferência do servidor ou militar com ou sem mudança de sede por medida de segurança. O benefício vale para trabalhadores da União, dos estados, dos municípios e do Distrito Federal. A relatora da proposta na comissão, deputada Cris Tonietto, do PL do Rio de Janeiro, destacou que o projeto busca proteger o agente público para fortalecer a garantia dos direitos de crianças e adolescentes. Ela ressaltou ainda que a Constituição estabelece a proteção integral e a prioridade absoluta dos direitos desse público.
13: Muitas vezes, militares, servidores públicos tomam conhecimento de casos de violência, agressão, maus tratos contra crianças e adolescentes, mas de alguma forma podem sofrer algum tipo de ameaça, represália, quando decidem denunciar. E quem tem coragem de proteger uma criança não pode ficar desprotegido pelo Estado, né? Por isso, o projeto ele assegura a esses denunciantes o acesso aos programas de proteção de testemunhas quando estiverem em situação de risco. Nosso trabalho na CCJ foi justamente de garantir a segurança jurídica para que essa importante medida pudesse avançar. Até porque proteger quem denuncia é também proteger a criança que muitas vezes não consegue pedir socorro sozinha.
2: A proposta que assegura acesso a programas de proteção de testemunhas aos militares e servidores públicos que denunciarem casos de violência, agressão e maus tratos contra crianças e adolescentes já pode seguir para análise do Senado, a menos que haja recurso para votação antes pelo plenário da Câmara. Da Rádio Câmara, de Brasília, Paula Bittar.
0: Priscila Costa, do PL, critica a situação da segurança pública no Ceará após o assassinato de um policial de 27 anos, morto ao sair do serviço. A congressista afirma que o caso demonstra a vulnerabilidade dos agentes diante do avanço da violência.
1: Priscila Costa contesta a avaliação do governo estadual de que o Ceará vive um bom momento na segurança pública. A parlamentar cobra mudanças na política do setor para ampliar a proteção dos policiais e da população em geral.
0: Sargento Faur, do PL, celebra a entrega de fuzis fabricados em Israel para as polícias civil e militar do Paraná. O congressista informa que parte dos equipamentos foi adquirida com recursos de emendas destinadas por ele.
1: De acordo com o sargento Faur, o armamento será utilizado no enfrentamento às organizações criminosas. O parlamentar também reivindica a construção de um presídio estadual de segurança máxima nos moldes das unidades federais.
0: Na avaliação de capitão Alden, do PL da Bahia, o projeto que criminaliza a misoginia tem conceitos abertos e subjetivos. Segundo o parlamentar, a medida permite interpretações que atingiriam pessoas por manifestações de opinião ou de fé.
1: Para evitar censura prévia, capitão Alden defende que a legislação estabeleça de forma clara quais condutas podem configurar crime. Para o deputado, é preciso garantir o direito à manifestação de diferentes posições no debate político.
0: Milton Vieira, do Republicanos de São Paulo, propõe ampliar a proteção da Lei Maria da Penha para mulheres vítimas de violência de gênero, mesmo quando não há vínculo entre a vítima e o agressor. A medida valeria para casos ocorridos em locais públicos ou privados, inclusive no ambiente digital.
1: O projeto também permite medidas protetivas de urgência, mesmo quando o agressor ainda não foi identificado, desde que existam indícios de risco para a vítima. Segundo Milton Vieira, a mudança reforça a proteção às mulheres, sem alterar as regras que definem os crimes.
0: Nicolete, do PL de Roraima, apresentou o projeto que transforma em crime o exercício ilegal da profissão de corretor de imóveis. O deputado propõe a detenção de 6 meses a 2 anos e multa para quem atuar sem preencher as condições legais.
1: Segundo Nicolete, a medida busca combater a atuação de falsos corretores, especialmente em plataformas digitais, e reduzir o risco de golpes. Além de reforçar a fiscalização, o parlamentar acredita que a medida valoriza os profissionais devidamente habilitados.
0: Termina agora o Jornal Câmara dos Deputados, produzido pela Rádio Câmara, com trabalhos técnicos de Wellington Teles, apresentação de Márcio Aquilissardi e Tércia Guimarães. Boa noite para você.
1: Uma ótima noite. A Voz do Brasil volta amanhã.
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1: 20 horas. 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
2: Salve, salve, ouvinte do MPB Unesp, aqui é o jornalista Renato Coelho e cá estou para apresentar mais uma edição deste podcast musical elaborado pela Assessoria de Comunicação e Imprensa da Universidade Estadual Paulista. Programa que traz entrevistas com músicos, artistas, produtores e pesquisadores de diferentes nuances culturais. A proposta é sempre levar conhecimento e entretenimento a todos que nos acompanham ou nos sintonizam de alguma maneira. E hoje eu tenho a satisfação de receber aqui o cantor, compositor, pintor, poeta e produtor que se tornou uma lenda viva dentro da música brasileira. Estou falando de Di Melo. Roberto de Melo Santos, mais conhecido como Di Melo, nasceu em Recife, estado de Pernambuco. Seus álbuns são caracterizados pela variedade de gêneros musicais, incluindo a mistura de elementos da música soul e do funk com a psicodelia. Em 1975, lançou seu primeiro álbum intitulado Di Melo, pela EMI Odeon. Com um som inovador, no decorrer dos tempos, a obra se tornou icônica dentro e fora do Brasil. Muito procurado por colecionadores de discos e DJs do mundo inteiro, o disco teve uma rápida aparição no clipe dos Black Eyed Peas na música Don't Stop the Party. No final dos anos 70, desiludido com a indústria fonográfica, o músico retornou para Recife e se afastou completamente dos holofotes. Na década de 80, Di Melo sofreu um grave acidente de motocicleta. Ele sobreviveu, mas os tratamentos e isolamento prolongado alimentou um boato que ocorreu, inclusive no meio musical, de que o cantor havia falecido. Ao retornar a São Paulo anos depois e descobrir que as pessoas lamentavam sua suposta morte, Di Melo passou a usar a expressão que virou sua marca: "Eu sou imorrível". Durante esse período de reclusão, ele nunca parou de criar, chegando a compor músicas em parceria com Geraldo Vandré. Em 1997, uma das suas canções entrou na coletânea Blue Brasil 2, fazendo com que DJs ingleses redescobrissem seu trabalho. No decorrer da década de 2000, lançou uma série de discos independentes. Mais tarde, foi tema de dois documentários e um curta-metragem ficcional. Atuou também com pinturas, esculturas, poemas e teatro. Desde 2000, é casado com Jo Abade, com quem possui uma filha, a Gabriela. Di Melo se tornou uma das grandes referências do funk, da soul music e autor de uma obra ímpar. Um texto divulgado pelo Itaú Cultural cita Di Melo como um dos pais do funk e do soul nacional. Em dezembro de 2022, o primeiro álbum do artista foi considerado um dos 500 maiores discos da música brasileira, em votação realizada pelo podcast Discoteca Básica. Bom, mas quem vai contar essas e outras histórias para nós será o próprio Di Melo. Mas antes de chamar o meu entrevistado, vamos de som. Vamos escutar Imorrível, faixa de introdução do álbum, que leva justamente o título, que tornou o artista essa lenda. Di Melo, no MP.

0: Bacana, uma bela introdução para iniciarmos bem o nosso podcast. Agora eu tenho a satisfação de chamar aqui a lenda de Melo. Meu velho, bem-vindo ao MPB Unesp.
1: Que prazer, que honra, que satisfação. Satisfatoriedade plena. Uau, terça-feira festiva. Que bom falar com você.
0: De Melo, inicialmente, você poderia contar para os nossos ouvintes, como é que surgiu aí a sua relação com a música? Você vem de uma família de músicos?
1: Então, meu pai tocava um violão, não é? Mas nada profissional, ele tocava e cantava. Tem um irmão também que tocava e cantava. E minha mãe, fazendo os deveres de casa, né, os afazeres, ela estava sempre cantando, tinha uma voz maviosa, mas também muito tímida. Aí eu fiz um curso de descaração para chegar aqui, para chegar até aqui, né? Desde muito cedo eu me ative a essa história das várias artes, da cantoria, do entalhe, da pintura, mesmo de teatro, mas me apeguei mais ao violão, não sei se pelas formas. E, para mim, é como base, né? Eu não consigo viver sem arte. Aos 13 anos de idade, eu fiz a minha primeira música, não é? E aí, a partir daí, eu continuei fazendo. Veio a segunda e a 16ª, né? Foi muito interessante. E aí, ia para a missa, quando terminava a missa, a gente se reunia para fazer música. Era um grande barato no núcleo. Sou oriundo de Recife. Meu QG é São Paulo, né? E assim, desde muito cedo, eu botava viola nas costas, ia para a porta da Rádio Capibaribe. Enquanto não me atendessem e não me fizessem entrar no programa, eu não ia embora. Era o maior cremô pentolho, junção de cri-cri, morcego, pentelho e piolho. E a partir daí eu comecei também a seguir os artistas. Conheci em Recife Jair Rodrigues, Simonal, Tony Tornado. Através do tecladista de Roberto Carlos, eu vim a primeira vez para São Paulo, mas estava me sentindo assim muito nudo, crudo. Eu saí de um local praeiro para vir para São Paulo, um frio arretado, uma garoa. Eu digo, voltei, Recife, aprimore-se, emancipe-se. Melhorei bastante o som. Eis que estava eu com a viola nas costas, no Recife antigo, dou de cara com quem? Jorge Ben. Aí já meti o som na orelha dele. Ele disse, você leva jeito. Me deu um cartão de Roberto Colossi, que na época era empresário de todo mundo, né? De Chico Buarque a Jô Soares. E aí me apresentei para ele. Tinha a história das caravanas da época, né? Gravadora, rádio, todo mundo fazia caravana para catituar os discos, os sons. E nessa onda eu fui para Ducal, o que me dei bem, porque eu tomava chá de beleza, banho de leite moça, banho de cortiça para ficar maneiro, me colocava nos panos, aí nem Santo Antônio com ganso conseguia me segurar.
0: Cara, e o que te influenciava nesse período?
1: Eu ouvia muito tudo, né? Eu ouvia os artistas brasileiros e internacionais, né, da época. Ouvia todo mundo, Elvis Presley, Paul Anka, né? O Michael Jackson, eu ouvia geral, né? E aqui, Calbi Peixoto, eu ouvindo essas, Ângela Maria, e aí fui fazendo meu som, meu balanço estilizado, único e específico, né? E aí vim para essa história de São Paulo e fui para essa história da caravana do Roberto Colossi e da Ducal, Eis que Roberto Colosso ficou muito doente e veio a falecer. Aí eu fui para a noite. Fui para a noite paulista, né? Fui de Jogral a Lei Seca. Jogral, Telecoteco, Balacobaco, Igrejinha, Lei Seca. Nossa, era uma época em que quem subisse no palco teria que superar quem desceu. Era uma loucura muito grande, só tinha astros, né? Eu, mesmo assim, o povo gostava muito do que eu tocava, do que eu cantava. Eu fazia pupurri de samba. Nesse inteirinho, eu fazia, ia colocando minhas músicas. Aliás, conheci Geraldo Vandré no Jogral. Alaide Costa me apresentou o Moacir Menghini Machado, diretor artístico da EMAI Odeon, e foi ele que me contratou para fazer esse disco épico, não é? Esse disco conta com a presença de Hermeto Pascoal, Heraldo do Monte, Cláudio Bertrame, Capitão, Bolão, Disseu Batera, o cara que tocava com Astor Piazzolla, Rafael Romero, o Corinho da Eloá, Luiz Melo, o pai do Taiguara, o Birajara, o seu sintetizador, Geraldo Vespar. Uma loucura isso.
0: De Melo, em 75, você lançou o seu primeiro emblemático álbum homônimo. Você teve o privilégio de ter na gravação nomes relevantes como Hermeto Pascoal, Heraldo do Monte. Como é que foi gravar com esses caras? O desafio, né? Porque você era jovem. E melhor, era um som inovador, à frente da época, muito atual, na verdade, não é mesmo?
1: Então, o que acontece? Tinha o Curisco, que ele era meio que arregimentador para várias gravadoras, e era editor. Então, ele editou minhas músicas, e esse pessoal frequentava os estúdios da era de então, não é? Aí, quando o som era interessante, eles entravam junto no estúdio, e quando não, eles pulavam fora, entendeu? Então, dei muita sorte de estar com o som em cima, elaborado, e esse pessoal vir e topar fazer a gravação. Quer dizer, uma glória, é um disco atualíssimo, haja vista que foi feito há 50 anos atrás, não é? E é assim, como se tivesse sido feito ontem. Os jovens de todas as idades aderiram ao som. Para mim é honra, é glória, é privilégio, né? E a moçada toda lota, todos os lugares que o som é feito, com efeito, né? Tem uma banda aqui em São Paulo, os meninos esmerilham no som. E, pô, sou todo felicidade.
0: Beleza, então agora vamos escutar a canção Conformópolis, faixa deste lendário álbum. De Melo, no MPB Unesp.

0: Dimelo, seguindo o papo, agora vamos falar um pouco sobre algumas faixas desse disco, começando por Kilario. Que som, cara! Como é que pintou essa composição?
1: Kilario é Clario. Essa música eu fiz no Japão. Eu estava fazendo temporada no Japão. Essa música foi feita no Japão, não só o Kilario, como Minha Estrela. As demais foram feitas em São Paulo, Rio de Janeiro, né? Mas o Kilario é uma música que pegou assim, uma vibe que ela corta os quatro quadrangulares. Entendeu? Foi feita no Japão e ela toca no mundo inteiro, velho. É uma febre. Essa música tá no seriado do Ayrton Senna, Netflix, no quinto capítulo. Ela tá também no 70 anos de futebol, Pelé, Garrincha, toda aquela, tá na parada. Tá no filme do Lázaro Ramos com Paulo Oliveira, Emicida gravou, né? E tô vivendo de música, posso dizer que tô vivendo de música. Antes eu vendia obra de arte e tal, barará, parei tudo e me entreguei ao som.
0: Cara, e após a gravação desse disco, que poderia ter dado muito certo lá na época mesmo, né? Você saiu fora de cena, cara. O que que rolou?
1: Então, o que acontece, velho? A partir do momento em que você consegue sobressair, entendeu? Começa a incomodar. Então, eu era muito jovem e não tive a capacidade de segurar a onda, entendeu? Eu tinha pimenta no sangue, eu dei uns quebra-quebra e saí fora da cena. Mas eu era para ser um dos caras mais bem-sucedido da música de todos os tempos. Porque tudo que eles puseram na rua foi embora. E aí, as rádios, você saía de uma rádio, estava na outra. Quer dizer, era para ter sido um grande acontecimento. Enquanto estava todo mundo querendo ir para as gravadoras, eu pedi rescisão de contrato e saí fora. Entendeu? Aí fui para os mares da vida, mas tudo que eles fizeram e colocaram foi embora. E os gringos também descobriram essa história do som e também zarparam com os discos. Hoje esse disco é raridade, né? Para colecionadores, os caras que manjam de som, de música, eles estão atentos demasiadamente a esse som. Então, o que ocorre? Todas as pessoas que estavam gravando, o Kilario foi embora. Ficou todo mundo para trás. Aí, é por isso que começou a história da dor de cotovelo, da azucrinação, de mentiragens, para tirar de tempo. Se fosse hoje, eu ia pegar um advogado e ia resolver os problemas, não é? E na época eu saí fora, fui para os mares da vida, fui curtir, entendeu? Desapeguei-me do som.
0: Agora, outra faixa que eu acho muito louca é A Vida em Seus Métodos de Scalma, né? Baita som, né, cara?
1: Muito boa essa música. A Vida em Seus Métodos de Scalma. A Lineker gravou essa música, não é? E... teve os ímpares, né? Esse seriado que aí pintou Emicida, Pretinho da Serrinha, entendeu? Cantando, o Pretinho da Serrinha também gravou essa música. E sou todo felicidade com essa história do som, do que está rolando, todo mundo querendo esse disco. Ele tornou-se raro e caro, como eu te falei.
0: E no decorrer da vida de Melo, em seus métodos, descalma?
1: Cada vez mais, viu? Cada vez mais. A necessidade, a premência disso, né? Na realidade. Tenho, assim, músicas inéditas com Geraldo Vandré. Tenho música inédita com Vando, com Jair Rodrigues, e eles gravaram música minha. Tenho música inédita com Valdir da Fonseca. Tem música inédita com Baden Powell. Quer dizer, estou tranquilo e calmo, né? O meu momento, cada vez mais, vai chegar, porque não estão fazendo som de qualidade. Tem muito pouca coisa acontecendo. Tem coisas muito boas e tem coisas muito péssimas. Então, todo som, todo aquele arrobo de som que estava rolando, está voltando à tona. Disse assim, a moda viola muda no modo de se escutar. Não se muda o violeiro no seu canto modular, que a moda já é modelo da vida sempre a mudar. Então, estudos que eu tenho com o Geraldo Vandré, aquilo é uma escola fantástica de vida.
0: Aproveitando essa questão, como é que surgiu a sua parceria com o Geraldo Vandré?
1: No Jogral, exatamente, ele surgiu no Jogral. Eu estava cantando Vida na Morte, ser forte, coração se presta, não pede clemência, coragem empresta, faz guerra na terra para poder mudar. Molha o chão com o pranto e a dor que lhe sobra, caminho de espinhos, valente não dobra, derrama seu sangue e vai lutar. Aí ele colou, né? E eu cantava também, fica mal com Deus, quem não sabe dar, né, do repertório. Ele ficou encantado com aquilo. Em princípio, a priori, eu imaginei que ele quisesse dar sequência, que ele quisesse sequenciar o trabalho dele, né? E, ledo engano, ele queria companhia, viajar, curtir. Como eu estava livre, leve, solto, eu me dei a possibilidade de seguir com ele, viajei bastante com ele. Fiquei 10 anos circulando com ele, depois também fiz 10 anos de Cantina Camorra aqui em São Paulo. A comida não era tão legal, mas era uma puta zorra, né? Então, aquelas tarantelas, os pratos de bateria em cima das mesas. Era uma loucura muito louca. Eu subi em cima das mesas, abri os extintores. Era uma puta loucura.
0: Beleza, esse é o Di Mello aqui no MPB Unesp. Então agora vamos aproveitar e escutar A Vida em Seus Métodos. Descalma, Di Mello no MPB Unesp.

0: Bacana, belíssima faixa por aqui. Dimelo, agora falando sobre essa pausa que você deu, longe dos holofotes, que gerou inclusive o boato que você havia morrido, onde você viveu nesse período?
1: Oh, morei um tempo em Ubatuba, morei um tempo em Ubatuba, morei um tempo no Rio de Janeiro, morei um tempo em São Paulo, né? E aí, sempre criando, recriando e recreando. Eis a fusão, a junção do útero ao agradável, né? Não juntei dinheiro, né? Mas vivi pra caramba. Eu acho super válido grandes experiências, não é? E hoje eu consigo fazer o som, as pessoas querem. A gente não procura ninguém, as pessoas vêm para cima se eu quero tal dia, tal show, tal local. Entendeu? Aí Dona Jo organiza isso aí, ela organiza esse movimento. E tudo que é combinado será cumprido. Então tá dando certo. É uma máquina sonora caminhante.
0: Mas, Ariel, o que que rolou de Melo para gerar esse boato que você havia morrido?
1: Deixa eu te falar o que ocorre. Eu andava muito de moto e eu estava num bar avenida. Você cria hábitos. Eu estava no bar avenida, tinha razoavelmente turbinado, né? E o que ocorre? Fui para o sítio de um amigo que, aliás, já passou para o outro lado, e nesse trajeto tinha uma história. Eu indo, vindo dois caminhões tirando racha. Eu olhei, eu digo, nesse meio eu não vou ficar. Pulei com moto e tudo na ponte. Entortei a moto, entortei minha coluna, fiquei, porra. E como eu estava feito placa de Coca-Cola em todos os lugares, ao mesmo instante, haja vista que eu saí de cena, começou o boato: de Melo morreu, de Melo morreu, de Melo morreu. Aí eu digo: morreu porra nenhuma, eu sou imorrível. Aí, coincidentemente, olha que loucura, o Alan Oliveira, meu amigo de Pernambuco, foi nas secretarias, foi na Fundarpe e conseguiu uma verba para fazer um documentário comigo, que sou de Pernambuco. Ao mesmo tempo aqui, parecia coisa combinada mesmo. Me chega o Rubens Pássaro, diz: ó, Dimelo, eu trabalho com o filho do Osto Oliveto, eu fiz o filme do Corinthians e queria fazer um documentário seu. Eu digo: pronto. Liguei para o Alan e digo: olha, venha para São Paulo. Ele veio voandinho. Aí eu coloquei os dois juntos. Aí deu a história do filme de Melo Imorrível. Como ganhou o Kikito em Gramado e mais 13 prêmios, aí eu digo: por que não fazer o vinil, não é? E foi feito o vinil imorrível, que está aí também acontecendo. Tem música desse disco tocando nas várias pistas. Barulho de Fafá, por exemplo. Todo mundo acha que é só esse disco. Tem também um outro disco, que é o Atemporal, feito na França. Entendeu? Tá rolando. E tem outras coisas surgindo das quais não posso falar porque dá azar. É melhor deixar acontecer primeiro, né?
0: Cara, agora o documentário, curta-metragem de Melo, O Imorrível, lançado em 2011, ficou bem louco, né?
1: O Pedro Diniz, que produziu, ele quis buscar características do disco de 75. Conseguiu fazer umas coisas ali. Tem a participação de Benegão, Larissa Luz, tem música minha de Vandré, e Almir Stoker, o alemão. O alemão é um caso sério, um dos maiores guitarristas do Brasil de todos os tempos. Lá fora, o pessoal colocava tapete vermelho para o homem passar, entendeu? E toca muito. Ele fecha o disquinho do Imorrível, eu e ele no violão. E assim ficou muito bom. Eu acho que existem poucas, raríssimas coisas que vocês até conseguem contabilizar a dedo, né? Que marca o tempo. Isso acontece com a música, com o perfume, com a película, filme, né? São coisas assim. Você vai e volta ao âmbito de uma outra época, com um ar bem mais tênue. Fora isso, eu tenho também uns 12 ou 13 CDs com músicas variadas. Agora, Paula Lima gravou. Tá lindo, Douro Brilhante. Vale pesquisar, vale ver. Muito incrível. Léo Maia gravou também.

0: Bacana, que som, hein? Muito louco. Dimelo, agora, mais tarde, né, aí no decorrer do tempo, a sua música foi parar em pistas de dança na Europa, inserida, inclusive, em coletâneas internacionais de peso, né? Como você descobriu que estava famoso fora do país, cara? Mesmo estando assim recluso, como é que rolou tudo isso?
1: Como eu saí de cena e correu essa história de que eu havia morrido, ledo engano, né? O pessoal procurou se inteirar. Veja, para ir para o Japão, eles iam levar Marco Ribas. Aí ouviram minha música, disse: não, é esse cara aqui. Eu não sabia. E eu fui para lá depois que eu fiquei sabendo que eu entrei no lugar do Marco Ribas. Me senti mal, porque o cara é puta amigo meu, Deus o tenha. E foi também um aprendizado lá fora. Eu estava louquíssimo numa minúscula cidade e, assim, completamente fora do ar. Me aplicaram um comprimidinho bem pequenininho, cor de laranja embaixo da língua, e eu fui voltando. E vem saindo o sol assim do mar, enorme, vermelho. E eu gritei: Hilário! Raiou o dia, eu vi chover em minha horta. E estava chovendo, né? E o sol sai. Pô, fui muito louco, tô todo arrepiado. E a partir daí saiu a música. A partir daí, no sequenciar, veio a gravação, e a partir de tudo está aí o disco 50 anos, 51 anos, uma boa ideia. E estou festivo, nunca fui tão feliz, fazendo som direto em todos os lugares, viajei já o Brasil inteiro, exceto Mato Grosso. O resto eu fui tudo. Observaram esse som e levaram o som embora. E a partir daí começou a corrida atrás do som da música do Dimelo. Uma coisa incrível. Minha mulher estava grávida da minha filha, que está com 20 anos hoje, a

0: Morumbi, primeiríssimo lugar na USP, não é? E o que acontece? Começaram a procurar, a vir atrás e tal, e barará, descobriram. Aí começou a onda dos shows também. E como o show era bom, era balançado, festivo, alegre, não é? Então a coisa passou cada vez mais a se disseminar. E o público é maravilhoso, seleto, um pessoal descolado, não é? É muito bom. É uma dádiva divinal. Entendeu? Estou muito feliz.
1: E de Melo, hoje, olhando para a sua trajetória, em algumas palavras, como você define a sua própria obra?
0: Eu sou por inteiro coracional, não é? E tudo que vem vai burilando, ó. Vou lhe mostrar algo. Aqui, um mapa da. Tá vendo o cadáver do som? Ele vai indo, vai indo, vai melhorando, vai aprimorando. E quando fica bom, é porque tá legal. Eu assino embaixo, eu ponho a mão no fogo. Entendeu? E o bom, não estou fazendo som igual a todo mundo. É um som único, não é? E ele é alegre, ele é festivo, ele está no mar, está no ar e está nos corações, não é? Eu estava falando para você, tem muita coisa legal, atual, mas tem muita coisa que deixa muito a desejar, não é? As vozes, por exemplo, você pega as vozes das meninas, são todas iguais, a mesma batida. Você não sabe quem é quem. Na nossa época, você sabia quem era: Maria Bethânia, Simone, Elis Regina, né? Você definiu. Você ouvia Chico Buarque, você ouvia Paulinho da Viola, você ouvia Javan. Agora mudou tudo. As coisas mudaram de rumo e mudaram-se os valores também. Não é o que era pra gente certo, vamos ter que reaprender tudo de novo, né? Tá errado, e o que tá errado passou a tá certo. É uma coisa que é um bate e rebate terrível. Tornou-se difícil viver nesse aspecto.
1: E você, assim, desse seu jeito desencanado de algumas coisas, como é que você lida com essas questões de redes sociais, IA?
0: Então, na realidade, Dona Jo e Gabi cuidam dessa área, não é? Só vou muito para cima do que realmente me interessa, entendeu? Vai por diversão. Não tem aquela história de que tem que ser assim, porque vai. Não. Eu estou liberado. Eu só faço o que quero, exatamente. Nem mais nem menos. Entendeu? Mas continuo criando, recriando e recriando. Se você for num show, você vai perceber exatamente o que eu estou lhe falando.
1: E atualmente você está com algum trabalho específico em andamento?
0: Então, eu estou pretendendo fazer um álbum, que é um álbum, e com músicas maravilhosas novas. Ela encandeia o sol com a sua luz, tem bola de cristal e uma magia que seduz, de orvalho matinal, delicadeza que conduz a um transe sexy sensual, perturba a mente de Jesus, com seu ar felino angelical, e o seu cantar reflete um blues na lua de cartão postal. É por aí. O caminho, as músicas estão bem diferenciadas, não tem nada igual no planeta. Gostou? É isso que eu lhe falei. Eu crio, recrio e recreio. Há uma preocupação em não fazer nada que está sendo feito. É um som único e específico, e os shows idem.
1: Meu caro, nós estamos aqui numa mídia de uma universidade pública, né, onde ingressam alunos que sonham em viver da música, da arte. Que reflexão, de Melo, você pode deixar para esses jovens que sonham em viver de música, em viver da arte.
0: Não parar nunca. Acreditar no que faz, tentar melhorar. Aquela história do aprimore-se, emancipe-se, funciona. Entendeu? Então, e não copiar ninguém. Buscar sempre fazer o seu trabalho da forma honesta, clara, específica. Ser honesto consigo mesmo.
1: Beleza, e para finalizar, deixa aí os seus contatos para quem quiser contratar o seu show, falar aí com vocês.
0: Tem que se organizar com a Dona Jô. Dona Jô é que manda no departamento. É 011-98488-4353. É o telefone da felicidade. Doutor Suspiro da Felicidade. Au! Robertinho de Melinho dos Santinhos.
1: De Melo, muito obrigado. Foi uma satisfação enorme aí conversar contigo, bater esse papo. Se deixasse, a gente ia ficar aqui proseando. E é isso aí, cara. Parabéns por toda a sua obra. Foi uma satisfação tê-lo aqui no MPB Unesp, viu?
0: Estamos aí, viu? Muito obrigado. Eu que agradeço mesmo. Sempre que der, podemos estar. Se conseguir alguma coisa por aí para fechar um som, te organizo com a Dona Jo. Já tem o telefone. É por aí. E tem o contato 2.dimelo@gmail.com.
1: Maravilha, esse foi a lenda, o imorrível de Melo, um cara gente boníssima, talentoso e super vivo, hein? É isso aí. E para finalizar, vamos escutar Barulho de Fafá, faixa do álbum Imorrível. É isso aí, um grande abraço a todos e até o próximo MPB Unesp. Valeu!

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1: 20:59.
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